Encerrando assim o primeiro bloco do Interligados com Ellie Goulding, Waiting for It. Daqui a pouquinho eu tô de volta com a galera Good Vibes do Jota Quest, Justin Bieber, De Propósito. Em especial pra você que tá aí, né, voltando do trabalho, parecendo mais um.

gente, a alegria de Virgínia durou pouco. Virgínia Fonseca é investigada pela Polícia Federal após receber 21 milhões em 44 transações via Pix. A pressa em fazer logo a separação de bens e assinar o divórcio um mês depois de anunciarem a separação não fez com que Zé Felipe e Virgínia Fonseca ficassem de fato desvencilhados um do outro. Pelo menos não para a Polícia Federal. Além da influenciadora, Zé Felipe também aparece como investigado após comunicações de instituições financeiras ao COAF, Conselho de Controle de Atividades Financeiras, sobre transações financeiras em nome da Talismã, empresa que mantinham como sócios. É, gente, negócio. Uma comunicação do Banco Santander ao COAF mostrou que entre março e setembro de 2024, a empresa de mídias digitais, hoje apenas de Virgínia, recebeu mais de 22 milhões. O que chama atenção, no entanto, foi a forma com que o pagamento foi feito. 21 milhões por meio de 44 PIX e 1 milhão em 18 transferências via TED. Outro fato colocou a inteligência em alerta. O principal depositante do dinheiro, a AMP Play Marketing e Negócios, fez 5 desses PIX num total de mais de 17 milhões. Acontece que a empresa, que funciona num box em Itajaí, Santa Catarina, está registrada no Simples, regime que o empresário só pode faturar até 4 milhões por ano. Se não, o que tem que mudar aí de categoria e pagar mais impostos. A assessoria jurídica de Virgínia diz que o montante repassado pela AMP são de campanhas publicitárias devidamente contratadas, conforme informaram a reportagem da revista Piauí, que publicou em primeira mão as investigações. Ainda segundo os advogados, tudo foi declarado, inclusive, com nota fiscal. É, gente, situação complicou, viu? De qualquer forma, vamos continuar acompanhando e saber o que vai dar nesse desenrolar, né, da investigação da Polícia Federal. A gente vai acompanhar, né, porque a gente quer saber o que vai dar essa treta. Enquanto isso, enquanto a gente não tá afim de saber de treta pro nosso lado, a gente ouve a galera Good Vibes, os mineirinhos do Jota, Jota Quest, amantes da sétima arte.

você que eu tenho certeza que cantou juntinho em volume máximo, Matheus e Cauã, Cronômetro. Uma das duplas mais queridas do mundo sertanejo, marcando presença aqui no Interligados, que tá só começando. As turbinas já estão quentes por aqui, my friend. Fica aí que eu volto já, tá?

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1: 9:20.

Ivete Sangalo conversa mania, promete nudez em Rock in Rio e fala sobre sua potência quando estava mais frágil. Agora ela não tá, não, né? De frágil ela não tem nada. Ivete Sangalo aproveitou a última quarta-feira enquanto se locomovia para um trabalho para responder algumas perguntas feitas pelos seus seguidores no Instagram. Ao ser questionada se tinha alguma mania, a cantora de 54 anos confessou que é obcecada por limpeza e que faz isso em qualquer lugar. A minha mania mais aleatória é arrumar todo lugar em que estou. Quero dar uma organizada, tirar a sujeirinha da superfície, colocar cada coisa no seu devido lugar. Vou te chamar pra você vir aqui em casa. Vou te chamar pra você vir aqui em casa, tomar um café do Universo Sangalo, pra você limpar tudo lá em casa pra mim. É uma mania, diz ela, que faz isso na academia, com seu maquiador e em outros ambientes. Uma pessoa louca. Adoro limpar canto de parede, uma quina. Sempre acho que a pessoa que limpou não se dedicou àquele canto. Gente, coisa de gente maluca mesmo, né? Coisa de gente doida. Mãe de 3 filhos, Marcelo, Marina e Helena, ela ainda disse que sua palavra preferida é mãe. Separada do pai das crianças, Daniel Kad, Ivete ainda falou sobre como percebeu a sua própria potência. Nos momentos de mais fraqueza e os mais difíceis, quando eu estava mais suscetível e mais frágil. A hora em que puxei a espada foi no momento de maior fragilidade e delicadeza da vida. Quando você estiver sentindo que o bicho tá pegando, é ali que você vai encontrar a saída. Nossa, gostei disso, viu, Veveta maravilhosa? Bom, confira todo o bate-papo aí no site da Key. Eu sou fã dessa manhã, não é à toa, viu? Maravilhosa, mulher porreta. E você, tá sendo porreta ou tá sendo meia boca? Não, bora animar isso daí. Bora pegar no tranco, nem que seja ladeira abaixo, que a semana já começou, viu?

0: Tá rolando por aqui o Interligados, encerrando assim mais um super bloco dessa segundona. Fernando Sorocaba com Cold Blooded, participação de Chase Mitchell. Só gente de primeira qualidade, cara. Curtiu esse som, você só encontra aqui no Interligados, tá?
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abrir os bastidores da vida pessoal do processo de autoconhecimento da vida sobre os holofotes e das dores e delícias de ser sex symbol há anos. Para a novela das sete da TV Globo, Cléo surge com uma roupagem mais madura, mulher de negócios, se distanciando daquela lurdinha sensual que a consagrou em América em 2005. Que lhe deu força, né, para o título de sex symbol. A artista, no entanto, faz questão de pontuar que não há rejeição à imagem que carrega. Acho muito interessante poder usar a sensualidade e a sexualidade de formas criativas e divertidas. Às vezes provocando reflexão, às vezes simplesmente entretendo. Eu realmente não tenho nada contra. Nunca quis me desvencilhar disso. Mas sempre quis poder viver todas as possibilidades artísticas que um ator e um cantor têm. Explorar coisas, me desafiar e ser levada a sério no que faço, porque acho que faço bem. Modéstia à parte, né, dona Cléo? Tá maravilhosa na novela, né? Quem tá vendo ela por lá, que tá conferindo a moça, tá bacana, tá bacana. Confira todo o bate-papo aí no site da Quem. Enquanto isso, por aqui, o Sapeca e a do seu Interligados continuam empurrando você pra frente. Atitude 67, vem!

0: Lacrando assim, mais um bloco do Interligado, jogando sua segunda-feira pra cima, Lady Gaga, The Death Dance. Ah, curtiu esse som? Ninguém fica parado dançando com a maravilhosa Lady Gaga, inclusive os monstrinhos dela, né? Excelente segunda-feira pra você que tá aí ligadinho com o Jogodói no site, no app, tentando virar a chave, nem que seja na base da força. Fica aí que eu volto já.
1: Nove e cinquenta.
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0: 1002.
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Dez e quatro.

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1: 10h18.
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1: 10:34.
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0: 10:49.
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3: 11:05.
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0: 11:21.
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0: 11:35.
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1: 11:54.
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0: 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Uma ótima madrugada para você. 7:30.
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1: Meia-noite 19.
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0: meia-noite 36.
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1: Meia-noite 43.

0: Meia-noite e 51.
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Uma ótima noite pra você. 12:58.

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1: 1:07.
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0: 1:22.
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0: 1:53.
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1: 3 e 13.

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0: 4 horas.
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1: 4:15. 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

0: Esse é o churrasco do milhão, bebê. Valeu!
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1: 4:39.

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5 e 1.

0: 5 e 9.
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1: 5:17.
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2: Tendo esperado. Boa tarde, queridos filhos e filhas. Terça-feira, vamos rezar pelos doentes. Nessa caminhada difícil, um peregrinar na dor. Então vamos rezar fazendo o sinal da cruz. E olha, desde já, Ele nos ama, viu? Ele nos ama. Em nome do Pai, do Filho e do Espírito Santo. Amém. Amado Jesus, no final desta tarde nos lembramos da última ceia. E nesta semana em que celebramos a festa do teu corpo e teu sangue, Corpus Christi, queremos elevar a nossa prece, Jesus Eucarístico. Certos de tua presença real, como assim desejastes fazer isto em memória de mim? Jesus Eucarístico, aceitai a minha oração neste entardecer do dia. Se for de vossa vontade, concedei-me a graça particular que agora apresento em oração. Jesus, vós dissestes: se vós permaneceis em mim e se minhas palavras permanecerem em vós, pedi o que quiserdes e o conseguireis. Concedei-me o que vos peço, pois quero viver em vós. É por isso, Senhor, que nesta tarde, por intercessão de vossa Mãe Santíssima, Nossa Senhora do Santíssimo Sacramento, peço ao Pai em vosso nome, Jesus, que me concedas o que desejo. Nossa Senhora do Santíssimo Sacramento, leve a teu filho Jesus sacramentado na hóstia santa nossas preces, nossos clamores, nossas angústias e preocupações. Mãe do Santíssimo Sacramento, rogai por nós. Ave Maria, cheia de graça, o Senhor é convosco. Bendita sois vós entre as mulheres. E bendito é o fruto do vosso ventre, Jesus. Santa Maria, Mãe de Deus, rogai por nós, pecadores, agora e na hora de nossa morte. Amém. Nossa Senhora do Santíssimo Sacramento, rogai por nós. Graças e louvores se deem a todo momento ao Santíssimo e Diviníssimo Sacramento. Boa noite a todos.

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1: Bom dia, ouvintes, manhã de terça-feira. Estamos no dia 9 de junho de 2026, iniciando a partir de agora o programa Notícias da Manhã, que destaca essas notícias. Justiça, grupo de trabalho da ONU vai revisar penduricalhos pagos a juízes. SAMU atende 2 acidentes de trânsito por hora em Santa Catarina e ocorrências envolvendo motociclistas são a maioria. Prazo de inscrição para o Enem é prorrogado até o dia 12 de junho. Ainda no programa de hoje, renegociação de dívidas e inadimplência cresce em abril. E também, atenção, frio exige mais cuidado de quem pratica corrida ao ar livre. 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
3: E nossa primeira informação nesta terça-feira é essa sobre justiça. Grupo de trabalho da CNJ vai revisar os penduricalhos pagos a juízes. O grupo foi criado pelo presidente da CNJ, Edson Fachin. Ouça a matéria.
4: Um grupo de trabalho vai revisar todos os chamados penduricalhos pagos aos magistrados do país. O grupo foi criado pelo presidente do Conselho Nacional de Justiça, ministro Edson Fachin, para uniformizar a política de remuneração do judiciário. De acordo com o plano de trabalho assinado por Fachin, que também preside o Supremo Tribunal Federal, os integrantes do grupo vão estudar propostas sobre a remuneração da magistratura e seus reflexos no aperfeiçoamento do sistema remuneratório do serviço público. A comissão terá 180 dias para apresentar um relatório sobre a situação atual dos penduricalhos e apresentar uma minuta de projeto de lei para regulamentar o pagamento das verbas indenizatórias a juízas e juízes. A discussão sobre os penduricalhos, que acarretam pagamentos muito acima do teto do funcionalismo público, tomou impulso em março, quando o STF referendou uma liminar do ministro Flávio Dino e suspendeu de imediato o pagamento de diversas verbas não previstas em lei.
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3: E o SAMU atende 2 acidentes de trânsito por hora em Santa Catarina. E as ocorrências envolvendo motocicletas são a maioria. Ouça Cadu Reis.
5: O Serviço de Atendimento Móvel de Urgência de Santa Catarina publicou o balanço confirmando o atendimento a 7.179 acidentes de trânsito nos 5 primeiros meses do ano no estado. O montante corresponde a cerca de 48 ocorrências por dia ou 2 por hora. 62% do total de casos registrados são sinistros de trânsito envolvendo motocicletas, sendo que 41% eram colisões entre motos e outros veículos. O coordenador médico das unidades de suporte avançado do SAMU FAES na Grande Florianópolis, Dr. Nicolas Klein, ressalta.
6: Quando a gente fala de acidentes envolvendo motocicletas e veículos, a gente não fala apenas sobre estatísticas. A gente está falando de vidas, de famílias, trabalhadores, sequelas, internações e muitas vezes histórias interrompidas de maneira precoce. Do ponto de vista do SAMU, essas ocorrências exigem resposta rápida, uma regulação médica adequada e o atendimento qualificado. Muitas vítimas apresentam fraturas, traumatismo craniano, lesões torácicas, hemorragias e necessidade de encaminhamento para oficiais de referência. Portanto, o impacto não termina no local do acidente. Ele continua nos prontos-socorros, sala vermelha, nos centros cirúrgicos, UTIs, na reabilitação e dentro das casas das famílias. E a mensagem para a população, ela é bem clara. O trânsito não é uma guerra entre motos e carros. O trânsito é um espaço coletivo. O motorista, ele precisa enxergar o motociclista. E todos nós precisamos entender que é uma escolha imprudente de segundos que pode gerar uma consequência para a vida inteira.
5: Entre as divisões regionais da organização do SAMU, a Grande Florianópolis acumula o maior número de acidentes entre motocicletas e outros veículos atendidos neste ano, com 27% do total. Na sequência da lista aparecem a Foz do Rio Itajaí, com 20%, Extremo Oeste, 16%, Sul, 14%, Vale do Itajaí, 9%, Norte, 6%, Meio Oeste, 5% e Serra, com 1,8% dos casos. O coordenador médico das unidades de suporte avançado do SAMU FAES na Grande Florianópolis, Dr. Nicolas Klein, avalia.
6: Essa discrepância, ela reflete as próprias características da região. Fluxo diário de pessoas, veículos. Muitas pessoas moram em uma cidade e trabalham em outra, o que aumenta o tempo de exposição no trânsito, principalmente nos horários de maior movimento. O outro fator importante é o uso constante da motocicleta por meio de transporte e ferramenta de trabalho. A moto é econômica, ágil e essencial para muitos trabalhadores. No entanto, ela também apresenta uma maior vulnerabilidade.
5: Os dados completos com os números de acidentes de trânsito atendidos pelo SAMU em cada região catarinense neste ano estão disponíveis em notícia no site acaerte.com.br.
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3: E atenção, estudantes, o prazo de inscrição para o Enem é prorrogado até o dia 12 de junho. O candidato com o pedido de isenção aprovado precisa confirmar a inscrição. As inscrições para o Enem foram prorrogadas e o prazo, que terminaria na última sexta-feira, foi estendido até o dia 12 de junho. Os interessados devem se inscrever na página enem.inep.gov.br/participante. Mas atenção! Essa mesma data limite, 12 de junho, vale para os candidatos que querem pedir tratamento pelo nome social ou que necessitam de atendimento especializado, para os estudantes que concluíram o ensino médio em escolas públicas. Nesse caso, a inscrição é automática, mas é preciso confirmar a participação, escolher a opção de prova de língua estrangeira e indicar, se for o caso, a necessidade de acessibilidade ou uso de nome social. E ainda, candidatos que tiveram o pedido de isenção da taxa de inscrição aprovado também precisam confirmar a participação no Enem 2026. Vou repetir o site para se inscrever no exame: enem.inep.gov.br/participante. As provas acontecerão nos dias 8 e 15 de novembro.
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3: Renegociação de dívidas. A inadimplência cresce no Brasil no mês de abril. Ouça Diego Brião.
7: O volume de brasileiros inadimplentes segue crescendo. No mês de abril, atingiu a marca histórica de 83 milhões e 300 mil pessoas nesta condição, segundo mostra o mapa da inadimplência e negociação de dívidas da Serasa, empresa de produtos e serviços digitais financeiros. O número de inadimplentes cresceu 0,67% no quarto mês do ano, em comparação com março. Foram mais de 550 mil novos consumidores negativados. Isto significa que aproximadamente 50,81% da população adulta do país está nesta situação. A especialista da Serasa em educação financeira, Eduarda de Moraes, detalha esta realidade.
8: Na prática, são 342 milhões de pendências que somam mais de 568 bilhões de reais. E analisando os segmentos das dívidas, o setor financeiro segue sendo o principal motivo de pendências. Bancos, cartões de crédito concentram cerca de 27% das dívidas, seguido pelas contas básicas, como contas de água, luz e gás, e também financeiras que oferecem crédito fora do sistema bancário. Esses números mostram uma realidade que ainda é bem desafiadora para o brasileiro: a inadimplência causada por uma série de fatores macroeconômicos e sociais, como a falta de educação financeira, e continua crescendo porque muita gente tem dificuldade de reorganizar o orçamento.
7: Em meio ao avanço da inadimplência, será ampliou as oportunidades de negociação de dívidas com iniciativas que reúnem cupons e condições especiais para ajudar consumidores a regularizarem a vida financeira.
8: Iniciativas como o programa Desenrola Brasil também podem ser acessadas no nosso ecossistema e oferecem oportunidades reais para negociar dívidas com condições melhores. E, além dos descontos já oferecidos pelas empresas, existem cupons que podem garantir até R$ 500 de abatimento extra para os pagamentos à vista, direto pelo site site ou pelo aplicativo da Serasa. São milhões de ofertas disponíveis com participação de bancos, empresas financeiras, varejistas e outros setores. Ao todo, 11 milhões e meio de consumidores podem acessar mais de 34 milhões de propostas com esses cupons. A ideia é justamente facilitar o processo, porque muita gente quer negociar, mas encontra dificuldade para fechar acordos que caibam no bolso.
7: A Serasa informa que são mais de 34 milhões de ofertas com cupons de desconto para quitar débitos de diversos segmentos à vista, incluindo ofertas do novo Desenrola Brasil. Ao todo, 11 milhões de brasileiros podem encontrar os descontos adicionais de cupons no site ou aplicativo da empresa.
3: E para finalizar o programa de hoje, atenção você que pratica esporte, que gosta de correr ao ar livre. O frio exige mais cuidado de quem pratica corrida no inverno.
9: Correr faz bem em qualquer época do ano, mas quando a temperatura diminui, o corpo dá alguns sinais de alerta. No frio, os músculos ficam mais rígidos, a respiração pode ficar mais difícil e o coração precisa trabalhar um pouco mais para manter o corpo aquecido. Antes do treino, o ideal é preparar o corpo, como explica a cirurgiã vascular Ana Paula Weinhardt.
10: O primeiro cuidado é realizar um aquecimento mais prolongado, progressivo, caminhar alguns minutos, fazer exercícios de mobilidade articular, iniciar a corrida sabe aquela corridinha no lugar, num ritmo mais leve. Você vai gradualmente elevando a temperatura do teu corpo, soltando a musculatura, preparando, trazendo informação para o corpo que você vai começar a fazer o exercício numa temperatura diferente.
9: A roupa também precisa ser escolhida com cuidado. A orientação é usar peças que protejam do frio.
10: Importante roupas adequadas, né? Que dry fit, que não fica o suor, não deixa a roupa molhada depois, ou corta vento, camisas térmicas, camisetas térmicas, usar protetor de orelha, bandana, faixa que cobre a orelha, nas temperaturas muito extremas usar luva, usar uma meia mais grossa, enfim, tudo isso vai ajudar a proteger e fazer com que você entre no ritmo da corrida num ambiente frio de uma forma mais harmoniosa, mais gradual, com menos chance de lesão.
9: Outro ponto crucial é beber água. Mesmo sem sentir tanta sede, o corpo continua perdendo líquido durante o exercício.
10: Independente de sentir ou não sede, sempre, por exemplo, uma prova de corrida, todo o ponto que tiver de hidratação, você vai tomar um gole de água. Você não precisa tomar o copo inteiro, nada, mas um golinho de água você vai garantir em todos os pontos de hidratação.
9: Depois da corrida, a recomendação é trocar a roupa molhada de suor e evitar a exposição brusca ao frio. Pessoas com fatores de risco devem ter ainda mais cautela. Nesses casos, a orientação de um profissional de saúde pode ajudar a manter a rotina de exercícios com mais segurança. Dor no peito, falta de ar forte, tontura ou mal-estar são sinais para interromper o treino e procurar atendimento.
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0: muito bom dia pra você, seja muito bem-vindo, seja muito bem-vinda sempre, claro, aqui nas YD735, operando em 104,5 9 FM, a mais ouvida, a mais curtida, a mais potente do Planalto Norte Catarinense, sul do Paraná. Manhã de terça-feira, dia 9 de junho, ano 2026, onde os nossos termômetros marcam nesse momento aqui no Castelinho da Comunicação, 13 graus aí de temperatura, 94% umidade relativa do ar, ventos de 8 km por hora. Ainda pode chover, né, aqui na Pérola do Planalto, principalmente nessa manhã. E deve melhorar a partir da tarde para a noite desta terça-feira. 13 graus de temperatura, hoje dia nacional de Anchieta. Também dia do tenista, dia do porteiro e dia da imunização. Tá liberadaço aí o WhatsApp da Nova para você participar com a gente no 36423955. 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Você que tá abrindo os olhinhos nesse momento. Preguiça, né, filho? 7-8, vamos! Criançada se preparando para mais um dia aí da escola, aproveita, capricha. Porque o ensinamento, o conhecimento, ninguém tira de você, não esqueça disso, viu? Ouça muito seus professores, respeitem. No melhor sentido da palavra, sugue o máximo que vocês podem. Porque com certeza quem aproveita o período escolar sempre sai na frente, não esqueça disso. Tá bom, minha juventude maravilhosa? Você que tá saindo aí do trampo, bom descanso. Você que tá cortando o tapetão preto aí, tá ligadão aí no Som da Nova. Em 104,5, ela que toca todo o Planalto Norte Catarinense, tudo sul do Paraná. Referência no meio do rádio. Seja muito bem-vindo aqui a Nova em 2026, 40 anos no ar, 40 anos de muito som, 40 anos de muita emoção, escrevendo cada dia uma linda história no Rádio Rio Mafrense e também de toda a nossa grande, a nossa gigantesca região. 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Estou esperando você na manhã desta... Não, hoje é terça-feira, né? Isso, hoje é terça, tô perdido aqui, hoje é dia 9. Hoje nós vamos fazer o seguinte, vamos iniciar a nossa programação Daqui a pouquinho a gente troca a promoção, porque a promoção dessa aqui da... A promoção essa aqui do Avenida Lanches é pra quarta, hoje é terça. É, hoje é terça, rapaz. Cabeça que hoje era quarta-feira já, rapaz. Hoje, na verdade, nós vamos com El Patrão. Hoje é comida mexicana. O que eu tô com a cabeça que hoje é quarta? Pouco perdido. É que eu recebi a promoção do Renan agora há pouco tempo, né? E, na verdade, a promoção dessa do Avenida é quarta-feira. Hoje é o El Patrão comida mexicana. Então, rebobinamos a fita e voltamos pra versão original. 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Beleza?
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0: Achando que hoje é quarta-feira, pouco perdido. Pouco perdido. Hugo e Gabriel na Nova. Acordei meio adiantado hoje, pelo jeito, né, velho?
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1: Momento Sertanejo desta terça-feira, dia 9 de junho, com Bochinchaço, Meu Lugar. 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Vai rapidinho pro intervalo e a gente volta já.
2: 7:18. 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
1: 7:20, nota de falecimento. A Fundarara Rio Mafra do Plano Laier comunica o falecimento de Eve Kleinschmidt, ocorrido ontem com 75 anos. Está sendo velado na Capela de Rio Negro. Seu sepultamento se dará hoje às 16h para o cemitério de Rio Negro. Funerária Rio Mafra e o Plano Laier comunicou com pesar o falecimento de Eve Kleinschmidt. 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
2: 7:20.
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1: Fogo de Chão na Nova. Quando o amor é pra valer.

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2: Aspa.

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1: Estamos apresentando o Momento Sertanejo, oferecimento sempre da AGM Peças e Lubrificantes, a companheira, a parceira do amigo produtor. Ai, ai, ai. Como diz o nosso falecido Veloso, a gente começa a melhorar só depois de terceiro. Lembrando que hoje a sua participação vale prêmios. 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Tá a fim de ganhar uma comida mexicana? É bom, viu, gente? Vocês vão, ó, digo que vocês vão amar. Palavra área VIP, né? É a nossa palavra-chave e a sua participação pro WhatsApp da Nova 3642-3955. 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Chagão Kowalski, bom, meu nobre. Estamos trabalhando, curtindo a Nova e uma boa terça-feira. Kowalski, ideia. Trabalhando lá, curtindo a melhor da região. Abraço, meu queridão. Tudo bom? Bom dia, estou aqui assegurando a máquina de costura e ouvindo a melhor sempre. Tudo bem, Marlene Bubinhac? Ótima terça-feira aí, tá bom? Tudo de bom. Obrigado pela companhia. Bom dia, Thiago. Manda abraço para os motoras e monitores da Pai de Mafra. Especialmente pro cheiro de queimado. O cheiro de queimado. Que cheiro é esse, rapaz? É o Johnny que tá mandando. Bom, Johnny. Um abraço pra vocês aí, tá bom? Todo o povo amado aí da Pai de Mafra, um abraço pra vocês aí. Bom? Alô? Alô? Quem que é esse Loki? Bom dia, Thiago. Eu de carona na Nova sempre. Partiu Campo do Tenente. Mais um dia de trabalho. Abraço para todos que estão ouvindo a melhor da região. Oi, Zilda. Um abraço carinhoso para você, minha amiga. Gratidão pela vida de todos. Deus abençoe a ida e a volta aí. Tá bom? Bom dia, estamos todos os dias da Nova Tio Correia e Criançada. Tio Correia! Um abraço pra criançada aí também. Tudo bom? Deus abençoe. Bom dia, Thiago. Tive que rir de você hoje. Tá igual eu semana passada. Meu filho vai pra Curitiba toda quarta. Eu fui chamar ele pra ir. Ele disse, mãe, hoje é sábado. Meu Deus, Thiago. Ótimo dia pra você, queridão. Então, Rô, meu Deus, eu pouco perdido hoje, falando da promoção de quarta-feira, sendo que hoje ainda é terça-feira. Carcule, como é que estamos, é? Cule. Amanda Franco, bom dia. Obrigado pela companhia também aqui no Som da Nova, tá bom, querida?
2: Olha, VIP, aqui é o Gustavo Generalski. Já tô arrumando pra mim ir pra escola. Vai, Palmeiras!
1: Não, Palmeiras não, né, filho? Corinthians, filho, Corinthians.
3: Fala, Tiagão, bom dia, Tiaguinho confirmando de ANC, cansada terça-feira aí. Já dá um buzinho nas papeladas da ração no grupo GPS, um tapa no Rolando Peters Car e no Gil ali. E tudo a piazada da ração. Também dá um tapa nos piados do Tomazone lá e no Emerson da Nobre Ofício. Eu nem facinho.
1: Nem facinho,
3: ó. E o Gil ali, Tiagão, esse é o japonês da Shopee.
1: É?
3: Esse é da Shopee, o japonês. E se não gostar, me procure.
1: Viu, Gil? Diz que você é o japonês da Shopee aí, ô. Thiaguinho tá caguetando. Viu? Valeu, Thiaguinho, tamo junto. Bichão vem entregando o chiclete da galinha. E ligado aí no som da... Tamo junto. Oi, Jurema Queiroz, bom dia, seja bem-vindo aqui na Nova... Bom dia, quero participar do sorteio tomando o Chima. Manda lá pra nós o Jardim Novo Horizonte, a Elisete Paulina. Ô, meu povo amado. Um abraço pra vocês aí, tudo de bom. O Gilmar Luiz, Schobauer Krieger, tá ligadão com a gente aí também no Som da Nova. Meu amigo Flávio, desde as 5 da manhã, estralando. Abraço. Angelita Schobauer, por aqui também com a gente. Bom dia, Nova Era, bom dia, Thiago. Que o dia comece bem com a energia e o calor de um bom café. Verdade, Juliana Souza. Boa! Rafaela Crassota, tudo bem, Rafa? Obrigado pela companhia também aí, tá bom? Família Crassota sempre com a gente no Som da Nova. E o dia só começa depois dele.
0: Bom dia, Thiago Aristeu Veiga, mambo, alô, patrão do Nova, quem tiver na
1: meu queridaço.
0: Para todos meus colegas, para vocês da rádio, uma terça-feira abençoada por Deus. Que Deus dê muita saúde, tudo de bom para vocês. Um grande abraço, tchau.
1: Que nem diz, né, Aristeu? Tendo saúde, o resto nós se viramos aí, que nem diz, né?
4: Eu tô perto do seminário.
5: Bom dia, Thiago. Sou José Alberto do seminário. Me coloca no sorteio. Deus abençoe você.
4: Tá morrendo.
1: Tudo bom? José Alberto.
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1: Grupo Reponte na Nova.

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1: É o grupo Reponte na Nova, Por Amar Você. 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Daqui a pouquinho tem mais.

0: 7:38.
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0: 7:39.
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0: bom? Bom demais!
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2: 7h46.
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3: Momento Sertanejo com Chitãozinho e Chororó, Zé Henrique Gabriel, Doce Pecado. 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Rapidinho pro nosso intervalo, daqui a pouquinho tem mais aqui na Nova.
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3: Que azar do Candeeiro, tamo junto. Tem que fazer aquela costela, fogo deixando, não, né?
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3: tomar aquela ardidinha.

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1: Sam Rico e Zezé de Camargo, Estrada da Vida, Momento Sertanejo, no oferecimento sempre da AGM Peças e Lubrificantes, a companheira do amigo produtor. Vamos lá pro WhatsApp da Nova, esse barulhinho é velho, né? Isso é velho, né? 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Para quem não conhece, ainda é bom, hein? A palavra chave é a área VIP. E a sua mensagem pro WhatsApp da Nova no 3642-3955.
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1: Oi, Sônia Faustino, um beijo carinhoso pra você, minha querida. Sempre ligadona aqui no Som da Nova, né, galera do Jardim América. Sempre prestigiando aí a 104,5. 10 rádio ligado, 11 na Nova. 11. Oi, Roseli Eufrásio, tá ligadona com a gente também na Nova, um abraço carinhoso. Lucimere Nitz, Schwentner também por aqui com a gente no Som da Nova, seja bem-vinda, tudo de bom. Bom dia, Thiago, aqui é o Beto da Serviços Automotivos do Pi. Abençoado dia para todos nós. Estamos ligados nela, que é a melhor rádio do
3: Brasil.
1: Valeu, Piazinho, tamo junto. Bom dia, manda beijo pro meu marido Rodrigo. É a Evelyn Gonçalves da Luz Belter. Valeu, Evelyn. Abraço pra você e pro maridão aí. Tá bom? Fala, Thiago. Perdido hoje, meu jovem. Ainda bem que você não errou a rádio hoje, né? Então, Adriano. Meu Deus, rapaz. Cheguei na Nova hoje. Tinha certeza que hoje era quarta-feira. E o bonitão aqui já fazendo promoção da quarta-feira. Você cargou, né, rapaz? Eu só escutei no meu ponto eletrônico, chefe. Thiaguinho, hoje é terça. Thiagão, tranquilo, Márcio Sokodonski, tá sempre ligadão, piarreia aí, os motora da educação. Como é que tamo, piazada? Tão ligado na melhor da região. Tudo é bom, bruto. Oi, Alida, tudo bem? Tá ligada com a gente do Som da Nova? A Elza, nome completo aí, tá bom, Elza? Para participar com a gente também. Meu amigo Everton Ribeiro, o Everton Ricardo de Oliveira. Um dia abençoado para os amigos da Nova aí, Tiagão. Tá no sorteio. Valeu, meu irmão. Nós. Bom dia, Tiago, tudo bem? Manda um salve, pessoal da CBTEC, especial para a Laudi. Fale para ela parar de ser mão de vaca e ir no Arraiá da Sandy. Coloque no sorteio, Denise de Lima Ribeiro. Ô, Laudi, largue mão de ser mão de vaca. Partiu, Arayá. Partiu. Vamos. Leila Tertuliano, sempre com a gente também no Som da Nova, tudo de bom. Ótima terça-feira aí, tá bom? Kelly Cristine Basso, bom dia. Meu compadre Wagner, lá no Mercado MF, estralando lá na sogra, né, compadre? Aí é bonito. Um abraço pra você, Jorge América, compadre velho. Terça-feira abençoada.
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1: E o Momento Sertanejo que volta amanhã, a partir das 7 horas da manhã, oferecimento sempre da AGM Peças e Lubrificantes. Daqui a pouquinho tem o canal aberto, seu programa diário de notícias. Na apresentação, a voz marcante de Rômulo Fernando, com Edson Brant, Luiz Fernando Andruchegen, Priscila Fernandes, Suca do Brichilope, Lucas Arten e direção geral de Amaury Levinsky. Daqui a pouquinho, pelas nossas emissoras, Rádio Nova Era FM e Rádio São José FM. É o canal aberto da Rede Nova de Comunicação. Daqui a pouquinho.

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4: 8:07.
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0: bom dia. Bom dia, ouvintes da Rede Nova de Comunicação. São exatamente 8:09 e o nosso programa Canal Aberto começa a partir de agora. Aonde quer que você esteja com a gente, sintonizando aí a 104.5, também a 96,9 e acompanhando a nossa programação pelo aplicativo da Nova ou então pelo nosso portal. Eu sou Rômulo Fernando, agradecendo desde já a sua sintonia com a gente. 8:09 desta manhã de terça-feira, 9 de junho de 2026. Onde os principais assuntos nesta manhã de terça-feira são os seguintes. No Jornal Notícias do Dia, balanço de Corpus Christi aponta 10 mortes nas estradas catarinenses durante o feriadão. Já no Jornal Gazeta do Povo, a informação que se destaca é essa obra em rodovia do Paraná será retomada após coleta de fósseis de 250 milhões de anos. A Tribuna do Paraná destaca também que Curitiba tem a segunda gasolina mais cara do Brasil. Já a Folha de São Paulo, Justiça suspende mega leilão de energia de 515 bilhões de reais e questiona mudança de valor. Vamos para o Jornal O Globo, que aponta aqui: o governo suspende de forma provisória vacina do Butantan contra a dengue. E no Zero Hora, impasse no Mundial. Estados Unidos revogam ingressos da Copa a torcedores do Irã, diz federação. São as principais informações, principais notícias nesta manhã de terça-feira. Agora, 8:10, 8:10. Cumprimento ali o Thiago Screnski, que já traz a previsão do tempo para a gente. Bom dia, Thiago.
1: Bom dia, Rômulo. Bom dia, ouvintes da Rede Nova de Comunicação. Bom dia, Edson, também na FM São José. 13 graus de temperatura nesse momento aqui no Castelinho da Comunicação. A terça-feira começa com tempo instável e chance de pancadas isoladas de chuva em todo o estado devido à passagem de uma frente fria. Essa chuva ocorre de forma irregular, falhando em muitos municípios, mas ainda não se descarta risco de algum temporal bem pontual. Ao longo da tarde, o tempo já começa a melhorar com o avanço de uma massa de ar mais frio. Com isso, as temperaturas diminuem no interior. As máximas não passam dos 16 graus em Urubici e Caçador e ficam perto dos 18 graus em Chapecó e Joaçaba. Já em Criciúma, Blumenau e Joinville, as máximas chegam a 22 graus, podendo atingir 24 graus em Tijucas. Amanhã, quarta-feira, o município será gelado na serra, com mínimas de 2 a 8 graus. No meio-oeste e Planalto Norte, mínimas abaixo de 12 graus e variam de 12 a 16 graus nas demais regiões. Ao longo da quarta, o céu permanece nublado e encoberto no Grande Oeste e Planalto Norte e Litoral Norte também. Nessas regiões, com possibilidade de chuva, principalmente à tarde nas áreas mais próximas ao Paraná. Enquanto isso, no sul do estado, o sol aparece entre variação de nuvens. Rômulo Fernando.
0: Obrigado, Thiago, pela informação. Então, vamos preparar o guarda-chuva. Tem instabilidade por aí, né? Então, se prepare. Vem aí essa instabilidade, como o Thiago falou, para nossa região aqui bem próxima à divisa com o Paraná. 8:12 e falando em clima, em tempo, vamos falar agora de meio ambiente, que tem uma relação uma coisa com a outra, né? Olha só, destinação de defensivos ilegais foi de 230 toneladas no ano de 2025, né? É o produtor rural aí mais consciente do que fazer, de como dar um destino correto, né, a embalagens aí de defensivos agrícolas. Vamos à matéria de Diego Brião.
2: O volume de defensivos químicos ilegais destinados de forma ambientalmente correta chegou a 230 toneladas em 2025 no Brasil. O dado consta em balanço divulgado pela CropLife Brasil, que é uma associação civil sem fins lucrativos. Ela representa empresas que pesquisam e desenvolvem soluções para a produção agrícola sustentável. A entidade também monitora o processo de destruição dos produtos ilícitos retirados de circulação por meio de operações e apreensões conjuntas com órgãos públicos de fiscalização e repressão. O volume do ano passado é 30% menor do que o de 2024, quando o montante atingiu 330 toneladas. A destinação correta dos insumos ilegais é um compromisso da indústria agrícola brasileira, da CropLife Brasil e de autoridades, garantindo que os insumos ilícitos sejam destinados de forma correta, como destaca Nilton Mendes, que é o gerente de combate a produtos ilegais da entidade.
3: A destinação ambientalmente correta de insumos ilegais, em especial de defensivos químicos, é um compromisso institucional da indústria de tecnologias agrícolas do Brasil. À frente desse processo, a CropLife Brasil articula com órgãos federais e estaduais para apoiar as ações de fiscalização e a retirada de produtos ilícitos de circulação, assegurando que as autoridades possam atuar sem a preocupação com a destinação final dos itens apreendidos.
2: Nos últimos 6 anos, cerca de 1.600 toneladas de insumos ilegais foram destruídas decorrente de 49 ações de cooperação com a associação. Esta quantidade é suficiente para, por exemplo, preencher pouco mais de 2/3 de uma piscina olímpica. Para Nilton Mendes, a queda está associada à diminuição das apreensões realizadas por autoridades neste período.
3: Anualmente, divulgamos um balanço que ilustra o volume deste prejuízo ao setor regulado. A cooperação é a resposta-chave para o enfrentamento ao crime e o combate ao mercado ilegal de insumos agrícolas.
2: Os estados de São Paulo e de Minas Gerais lideram o ranking de apreensões, enquanto que a região Centro-Oeste registra o maior número de casos de contrabando. De acordo com o que mostram dados do Instituto de Desenvolvimento Econômico e Social de Fronteiras, cerca de 25% do mercado defensivo agrícola no Brasil é ilegal. Foi reportagem Diego Abrião.
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5: Oito e quinze.
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0: Oito horas mais 20 minutinhos na Rede Nova de Comunicação. Temperatura está em 13 graus nesse instante em Rio Mafra e na região. Bom, a gente segue com as demais notícias de hoje em nosso programa. Agora com a participação do Marquesan Araújo falando sobre o programa do governo federal anunciado na Bahia, o PharmaShow, que disponibiliza 14 bilhões de reais para financiar máquinas agrícolas. O anúncio integra também um pacote de medidas voltadas ao fortalecimento da produção agropecuária e da logística nacional. Sobre agronegócio, a notícia agora com Marquesan Araújo.
27: A abertura da 20ª edição da Bahia Farm Show nesta segunda-feira, dia 8, em Luiz Eduardo Magalhães, na Bahia, reuniu autoridades e representantes do setor agropecuário. Entre os participantes estavam o vice-presidente da República, Geraldo Alckmin, e o ministro da Agricultura e Pecuária, André de Paula. Durante o evento, foram anunciadas novas linhas de crédito para o agronegócio e para a renovação da frota de transporte no país. O programa Move a Agricultura vai disponibilizar 14 bilhões de reais para financiar a compra de tratores, colheitadeiras, plantadeiras e outros equipamentos agrícolas. A linha de crédito terá juros de até 9,2% ao ano, prazo de pagamento de até 60 meses e carência de 12 meses. O vice-presidente Geraldo Alckmin também informou a liberação de 21 bilhões e 100 milhões de reais para a renovação da frota de cargas e passageiros, incluindo recursos para caminhões, ônibus e implementos rodoviários. Já o ministro da Agricultura, André de Paula, destacou a preparação do próximo Plano Safra e afirmou que os recursos deverão acompanhar o crescimento da produção agropecuária brasileira. Abre aspas. Estamos trabalhando para que os números do próximo Plano Safra sejam compatíveis com o crescimento e a pujança da nossa atividade. Fecha aspas. O ministro também ressaltou o avanço da agropecuária brasileira no mercado internacional e lembrou que o país exporta para mais de 170 países. Segundo André de Paula, o reconhecimento da China ao status do Brasil como país livre de febre aftosa sem vacinação fortalece ainda mais a posição brasileira no comércio exterior. O ministro também destacou a importância do Oeste Baiano para o agronegócio nacional e apontou a contribuição da ciência, da tecnologia e da inovação para o desenvolvimento da região. A Bahia Farm Show segue até 13 de junho e deve reunir mais de 500 expositores. A expectativa da organização é movimentar cerca de R$ 180 milhões em investimentos durante o evento. Reportagem Marquesan Araújo.
0: Não se atrase para os seus compromissos, são exatamente 8:24 agora, 8:24 da manhã. E a gente segue com a participação de Edson Luiz Brant ali pela Rádio São José. A notícia dele também é sobre agricultura e mais precisamente a reforma do seguro rural, né? Que deve ser aprovada ainda neste mês. Pelo menos é o que espera a bancada agropecuária no Congresso Nacional. E a intenção é que o novo mecanismo de política agrícola esteja disponível já para a safra 2026-2027. Então, Edson, bom dia para você e vamos à sua informação.
1: Vamos lá então, Rômulo. O projeto de lei que reformula a política agrícola e o prêmio do seguro rural, aprovado há cerca de 2 semanas na Câmara dos Deputados, não deve demorar a ser votado no Senado Federal. Essa é a expectativa das lideranças da bancada do agronegócio no Congresso Nacional para que as mudanças estejam aprovadas antes do lançamento do Plano Safra 2026-2027. O texto, ele trouxe novidades, como taxas e juros menores e prioridades e operações de crédito rural, quando elas estiverem seguradas, com o prêmio bancado pelo Fundo Catástrofe, abastecido com recursos públicos, o que deve garantir a execução dos contratos e tornar o modelo mais atrativo. O presidente da Frente Parlamentar da Agropecuária, deputado Pedro Lupion, do Republicanos Paranaense, admitiu ter negociado as modificações com a autora original da redação, a senadora Tereza Cristina, do PP sul-mato-grossense, mas lamentou a manutenção do Ministério da Agricultura como fonte de despesa ao invés do Ministério da Fazenda, por entender que seria mais difícil de ser bloqueado ou contingenciado.
2: Ele ficou muito mais abrangente no texto da Câmara, a gente precisava disso, principalmente para ter uma eficácia mais rápida. A questão do fundo, acho que é o ponto principal, e ele sim está sendo bem constituído ali pelo projeto. Agora, claro que a origem dos recursos que é a grande discussão.
1: A expectativa de maior disponibilidade de recursos não está somente nos corredores do Congresso Nacional. O setor produtivo compartilha da perspectiva de que, com a subvenção do seguro rural, com verbas de fundos públicos, haja maior segurança nas operações e maior procura por apólices. Anderson Sabadin, diretor de agro e aconselhamento da Associação Comercial e Empresarial Toledo, no Paraná, e que também atua como diretor-presidente da Primato, uma das maiores cooperativas agroindustriais do estado, avalia que o incentivo e aplicação da adesão à securitização agrícola tende a ter um efeito, assim, multiplicador. Com menos riscos na operação, o produto rural consegue reduzir os custos de produção e diminuir então a inadimplência de toda a atividade, criando aí um ciclo virtuoso.
3: Você tende a diminuir também essa questão de exposição a risco, onde nós vemos vários produtores em dificuldade, ficando inadimplentes, ou até mesmo algumas RJs, né, que vem prejudicando em si a imagem do agro, né? Isso tudo muda uma vez que o produtor ele está mais protegido, a tendência é cair o custo das operações financeiras.
1: Originalmente, então, a proposta foi apresentada no Senado e aprovada em dezembro do ano passado. Quando seguiu para a Câmara e diante das mudanças, a matéria retorna para a casa de origem, que deve votar se mantém as alterações ou se retoma primeiro ao formato. a expectativa de retomada da relevância do prêmio do Seguro Rural. Dados do Ministério da Agricultura demonstram que o valor executado pela política caiu 49% em relação a 2021. E a área coberta teve o pior desempenho nos últimos 10 anos, com 3 milhões 200 mil hectares assegurados em 2025. Edson Lisbrandt para o Canal Aberto, o seu programa diário de notícias.
0: Muito bem, obrigado Edson pela informação. Agora são exatamente 8 horas e 29 minutinhos aqui pelo nosso programa diário de notícias, o programa Canal Aberto, 8h29. Vamos, antes do intervalo comercial, a uma informação local que vem da parte da Casan. Olha, a Companhia Catarinense de Águas e Saneamento, a Casan, informa que realiza hoje, terça-feira, uma manutenção na estação de tratamento de água em Mafra. E por conta desse trabalho, o abastecimento de água será interrompido durante o período da manhã e em todas as áreas da cidade. Segundo a companhia, a recuperação do fornecimento ocorrerá de forma gradativa ao longo da noite, até que o sistema volte a operar normalmente. A Casan também destaca que imóveis que possuem a caixa d'água dimensionada adequadamente não devem registrar falta de água durante o período da manutenção. A companhia também orienta os moradores a utilizarem a água de forma consciente até que o abastecimento seja totalmente restabelecido. Em caso de dúvidas ou necessidade de solicitação de serviços, os consumidores podem entrar em contato com a central de atendimento pelos telefones 0800 048 0115, que também funciona como WhatsApp, ou então o 0800 643 0195. O atendimento também está disponível por meio do aplicativo da Casan. Então, fique atento, né? A Casan está realizando na parte da manhã um serviço de manutenção aí, né, na sua distribuição de água, né, nos seus equipamentos, e, portanto, estão aí com o fornecimento de água sendo interrompido nesta manhã de terça-feira, sendo restabelecido na parte da noite. Use água com cautela, portanto, nesse período. 8h30 pontualmente, voltamos já já.
4: 8h31.
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0: Oito horas e 36 minutos aqui pelo nosso programa e vamos agora falar sobre saúde. A primeira informação é essa, olha, o Ministério suspende vacinação contra a dengue com o imunizante do Instituto Butantan. É isso mesmo, o Ministério da Saúde anunciou ontem, segunda-feira, a suspensão temporária da vacinação contra a dengue com o imunizante desenvolvido pelo Instituto Butantan. A decisão veio após a identificação de 42 casos de reações adversas graves, incluindo duas mortes, ainda sob investigação. A vacina é a primeira do mundo em dose única e a primeira totalmente brasileira. Desde o início do ano, cerca de 500 mil doses foram aplicadas, prioritariamente em profissionais da atenção primária à saúde e em projetos piloto nos municípios de Botucatu, em São Paulo, Nova Lima, em Minas Gerais e também em Maranguape, no Ceará. No último mês de março, também foi promovida uma ação de vacinação na região de Araguaína, no Tocantins. Dentre os 42 casos de reações severas registrados pelo sistema de vigilância pós-vacinação, 3 foram considerados graves. 2 deles evoluíram para óbito. As vítimas são uma mulher de 48 anos e um homem de 58 anos. Alexandre Padilha, ministro da Saúde, reforçou que até o momento não há dados suficientes para comprovar a relação direta entre a vacina e as mortes. Apesar da baixa incidência, 8 casos graves a cada 100 mil doses, o Ministério da Saúde optou por uma ação de precaução. A recomendação foi aprovada por consenso pelo Comitê Nacional de Farmacovigilância. Os imunizantes já distribuídos não serão descartados. Eles permanecerão armazenados nas câmaras frias de estados e municípios. Quem foi imunizado nos últimos 21 dias deve ficar atento a sintomas como febre, dor abdominal, vômitos persistentes e também sangramentos. Vale lembrar que a suspensão não afeta a outra vacina contra a doença oferecida pelo SUS para crianças e adolescentes de 10 a 14 anos. Portanto, tá aí, né? Tivemos problemas aí com a vacina contra a dengue aí desenvolvida pelo Instituto Butantan e que infelizmente levou 2 pessoas a óbito. Ainda nessa pauta de saúde, agora o Thiago Skrens, que tem informação também sobre vacina, uma nova vacina, aliás, contra a pneumonia e a meningite que começa a ser distribuída no SUS, não é mesmo, Thiago?
7: Muito bem, Rômulo Fernando, o Ministério da Saúde iniciou a distribuição das primeiras 514 mil doses da nova vacina Pneumo-20. O imunizante será oferecido gratuitamente pelo SUS para crianças de até 5 anos e amplia a proteção contra doenças graves causadas pela bactéria pneumocócica, como pneumonia e meningite, responsáveis por hospitalizações e óbitos. A vacinação começará de forma gradual, conforme os estados recebem as doses e conclui o repasse aos municípios. Segundo o ministro da Saúde, Alexandre Padilha, a expectativa é que a aplicação nas unidades básicas de saúde tem início na segunda quinzena de junho. Até o fim do ano, o governo federal prevê a distribuição de mais de 100 milhões e 100 mil doses. Além das crianças menores de 5 anos, a Pneumo-20 será destinada a povos indígenas com mais de 5 anos sem histórico de vacinação pneumocócica conjugada, idosos com 60 anos ou mais acamados ou institucionalizados e pessoas com condições clínicas especiais atendidas pelos Centros de Referência para Imunobiológicos Especiais. O principal diferencial da Pneumo-20 é a proteção contra 20 tipos de sorotipos da bactéria pneumocócica, incluindo variantes associadas a formas mais graves da doença. A vacina também ajuda a prevenir casos de otite média, infecção que pode evoluir para complicações severas, incluindo perda auditiva e infecção generalizada. A vacina recebeu o registro da Anvisa em dezembro de 2023 e passou a ser comercializada na rede privada em 2025, com custo médio de R$ 500. Com a incorporação ao SUS, o imunizante passa a ser oferecido gratuitamente à população. Atualmente, o SUS oferece as vacinas Pneumo 10, Pneumo 13 e Pneumocócica Polissacarídica 23. Essas formulações estão alinhadas às diretrizes internacionais e apresentam uma relação custo-benefício comprovada para as políticas de saúde pública. Com a chegada da Pneumo-20, o Ministério da Saúde dará início a uma transição gradual para ampliar a proteção. A estratégia será mantida até o esgotamento dos estoques da Pneumo-10 e, depois disso, o calendário passará a utilizar exclusivamente a Pneumo-20. Rômulo Fernando.
0: Muito bem, 8 horas e 42 minutinhos agora, a temperatura em 13 graus. E vamos a um balanço aqui da Operação Corpus Christi, né? Da Carol Denardi está chegando com a informação da Polícia Rodoviária Federal e também da Polícia Militar na Rodoviária sobre os dados, os números do feriado de Corpus Christi, feriado prolongado, que apontou 10 mortes nas estradas catarinenses durante o período. Vamos ouvir então a nossa colega Carol Denardi.
16: Terminou a Operação Corpus Christi nas estradas de Santa Catarina. Nas rodovias federais, a Polícia Rodoviária Federal registrou 131 acidentes, com 153 feridos e 6 mortes. Uma queda expressiva em relação ao ano passado. O inspetor Alexandre Castilho, da equipe de comunicação da Polícia Rodoviária Federal aqui no estado, ressalta o balanço e alerta para a imprudência no trânsito.
19: Um balanço que é concluído com um saldo positivo em relação à queda no número de mortes, uma queda considerável, uma vez que no ano passado, no mesmo período, foram registrados 10 óbitos e neste ano foram registradas 6 mortes. Um número ainda alto, obviamente, e quase sempre ocorrências relacionadas a comportamentos imprudentes dos motoristas.
16: A ocorrência mais grave nas BRs envolveu a violência contra um agente da PRF.
19: O atropelamento grave de um policial rodoviário no oeste catarinense, em Pinhalzinho, ele foi atropelado por um motociclista no momento da abordagem. O motociclista acelerou a moto, foi contra esse policial. O policial sofreu ferimentos graves.
16: Nas rodovias estaduais, a Polícia Militar Rodoviária atendeu 81 acidentes, com 68 feridos e 4 mortes. O chefe da divisão operacional do Comando de Polícia Militar Rodoviária, Major Maurício Abílio dos Santos, detalhe as ocorrências que marcaram o feriadão nas estradas estaduais.
20: Os sinistros com vítimas foram registrados no dia 4, em Jaguaruna, foi um atropelamento. No dia 5, no município de Fraiburgo, um tombamento de um caminhão. No dia 6, uma colisão frontal envolvendo uma motocicleta no município de Ibirama. Em domingo, no município de Tubarão, uma colisão transversal.
16: Diante desses registros nas rodovias estaduais, o Major Maurício faz uma recomendação.

0: Violência contra a mulher também se previne com mudança de comportamento.
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3: Muito bem, estamos de volta agora, 8 horas e 52 minutinhos na Rede Nova de Comunicação, 8h52 da manhã. Não se atrase para os seus compromissos. Vamos a um assunto local, vamos falar de cultura, vamos falar de música agora em nosso programa. Isso porque nós temos aqui o destaque sobre a banda Remanescentes aqui de Mafra. Olha, essa banda, ela participou de uma coletânea, o Pop é Punk, coletânea de músicas aí até os anos 2000. E gravaram, sabe com quem? Nada mais, nada menos que Kiko Zambian, que é a música Norte-Sul. E o Kiko fez aí essa participação especial junto com a banda Remanescentes. Quem conversou aí com o integrante da banda foi a nossa colega Suca e nós vamos ouvir a entrevista agora.
4: A gente recebe aqui nos estúdios da Rede Nova de Comunicação o Diogo Cubas, exato, representante da banda Remanescentes, para contar muita novidade para a gente. Está vindo lançamento, está vindo coletânea e está vindo também participação especial. Diogo, seja muito bem-vindo à Rede Nova de Comunicação. Conta aí para a gente como que surgiu esse convite dessa parceria com o grande Kiko Zambian.
5: Inicialmente, agradecer pelo convite, né? Pela oportunidade de estar aqui falando um pouco sobre a banda, sobre os Remanescentes e também sobre essa novidade aí, né? Que a banda agora foi coroada aos 26 anos de estrada, uma participação brilhante em uma música que a gente gravou há poucos meses, que é o Kiko Zambian, né? A gente foi convidado para fazer parte de uma coletânea chamada O Pop e a Punk, que é basicamente fazer versões de músicas já consagradas numa versão um pouco mais acelerada, né? Como o punk rock e como os Remanescentes. Então é um selo da Argentina e do Brasil que nos fizeram esse convite. A gente aceitou de pronto, né? Foi muito bacana a lembrança. E é uma coletânea que já foi lançada referente aos anos 60, 70, 80, 90 e agora chegamos aos anos 2000. Infelizmente a gente não conseguiu participar antes, mas dessa vez deu certo. E então a gente teve a ideia de fazer uma música do Kiko Zambian, e daí eu precisava da autorização dele e tudo mais. E a partir disso eu pensei, poxa vida, eu conheço muito bem, me dou muito bem com o genro do Kiko Zambian, que é o Henrique Baliu, da banda Blind Pigs, que é uma banda punk rock de São Paulo, veterana já, né? E de muito sucesso no underground, assim, a nível nacional. Como me dou bem com ele, eu falei, o Henrique, me coloca em contato aí com o Sogrão. Preciso falar com o homem, preciso pedir autorização para uma música aqui. E ele me colocou em contato. A partir daí a gente começou a conversar pelo WhatsApp e ele se mostrou muito receptivo e queremos tua autorização. Ele autorizou, eu falei, e pra frente, deixa a gente gravar, mas pra frente eu quero ver se tu faz uma participação conosco. E aí gravamos, achei melhor gravar antes, mostrar, ó, esse aqui é o resultado, se sente confortável, é afim, mandei pra ele adorou a versão.
4: E por que a música Norte-Sul?
5: É uma música que conheço desde os anos 2000, ela foi lançada em 2001, tá? E ela tocava na MTV bastante e tal, e quando eu ouvi, eu me identifiquei com ela, me identifiquei bastante, sobretudo em razão da letra, sabe? É uma letra... traz reflexões, acho que bem pertinentes. Então,

0: e para a sonoridade em si. Então, quando surgiu a oportunidade, eu já mandei para a banda, ó, sugiro desde já Norte e Sul. E eles já conheciam, né? Então já aceitaram, acharam ótima ideia já de pronto. E assim a coisa foi se desdobrando.
1: E já é uma alegria muito grande para vocês fazerem essa regravação desse sucesso, que é maravilhoso. E como é que ainda contar com a participação do próprio Kiko?
0: Para a gente foi um grande presente, tá? Eu acho que são 25 anos de labuta nesse meio, no punk rock. Ainda mais falando de punk rock, que torna as coisas um pouco mais difíceis ainda, né? Nesse estradar, né? E então foi uma alegria bem, bem grande. A gente já teve outras conquistas muito legais ao longo desses anos, mas eu posso dizer que essa é uma das maiores. A gente já tocou com o baixista do Ramones, que é a nossa principal influência. Tocamos em 2015 em Florianópolis, fizemos a abertura do show do baixista do Ramones. Foi uma felicidade absurda, incondicional. E agora, dos 25 anos, 10 anos depois, mais um presente para nos dar gás também, sabe? Mostrar que a gente... Mostra pra gente que ele tá no caminho certo, enfim, que ele... E teve aprovação, né? Foi chancelado pelo próprio artista. Então, é um presente, uma realização, assim, sabe?
1: E me fala um pouquinho sobre os sucessos autorais de vocês, para falar um pouquinho mais da banda, para o pessoal que não conhece ficar um pouquinho mais ligado e mais inteirado. As letras, como que são as letras, as composições do Semana Inocente?
0: As letras falam sobre o cotidiano, muitas autobiográficas, o que é bacana, deixa, acho que a verdade na arte sempre vai ser um bom caminho, tá? Então a gente tem várias, basicamente cotidiano, relacionamentos, frustrações, de tudo um pouco, sabe? Às vezes com uma pitada de acidez, uma pitada de sarcasmo, sempre tem alguma coisa ali nas entrelinhas.
1: E pra gente finalizar, fala aí pra nós, Diogo, onde que o público pode ouvir a coletânea e também conhecer mais sucesso da banda?
0: Legal. Então a banda tá em todas as plataformas digitais, né? Spotify, Deezer, YouTube, há clipes lá, enfim, a gente tá pensando até em fazer um documentário, talvez ficar pros 30 anos, se a gente durar até lá, eu espero que dure. E para contar algumas histórias, que tem bastante história para contar aí nessa trajetória, sabe, Tsuka? Então, YouTube, Spotify, em todas as plataformas, joga os remanescentes lá no Google, lá, tu vai achar.
1: Então, a gente agradece demais, Diogo, por você ter trazido para a gente um pouquinho mais da história, também um convite para você que quer conhecer a banda, que quer ouvir essa super coletânea que está maravilhosa, está sensacional, é aniversário também, né, aos 26 anos da banda, não perde.
0: Eu agradeço pelo espaço aqui mais uma vez, tá? E convido a todos para ouvir essa coletânea, que tá demais. A gente falou dos remanescentes aqui, mas tem bandas tocando lá, diversas versões, Skank, LS Jack, enfim, Joelma do Calypso. É uma infinidade, Los Hermanos, tem de tudo lá. Então é algo bem bacana e vale a galera conferir. Fica o convite.
2: Muito bem, então essa matéria aí da nossa colega Suca do Brislop falando sobre esse projeto aí, o Pop é Punk. E uma grande alegria aí para a banda aqui de Mafra, né? Os Remanescentes aí que puderam gravar uma música com a participação do renomado Kiko Zambianchi, né? Grande expressão da música do pop rock nacional da década de 80, década de 90 aí. Encerramos por aqui o programa de hoje. Voltaremos amanhã às 8 horas da manhã. Tiago, Edson, bom trabalho para vocês. Até breve.
3: 8:59. 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

0: Bom dia pra você, seja muito bem-vindo, seja muito bem-vinda. É aqui na ZYD 735, operando em 104,5. 9 FM, a mais ouvida, a mais curtida, a mais potente do Planalto Norte Catarinense e Sul do Paraná. Manhã de terça-feira, dia 9 de junho, ano 2026. Termômetros marcando nesse momento aqui no luxuoso Castelinho da Comunicação, 14 graus aí de temperatura, 91% umidade relativa do ar, ventos de 8 km por hora. O tempo que já vai dando uma melhorada, mas essa semana promete ser instável, pelo menos até a próxima sexta-feira. Hoje, dia nacional de Anchieta, também dia do tenista, dia do porteiro e dia também da imunização. 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Venha se deliciar com as emissoras da rede. E também o nosso WhatsApp para você participar aí com a gente no 3642-3955. 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Programação do Área VIP até o meio-dia. Na programação musical, nosso diretor artístico Tchuca Andrade. Direção geral de Amaury Levinsky. 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
0: Panda e Ícaro, Panda e Ícaro, Panda e Ícaro e Gilmar. Isso, agora separei os pontos ali, né? Baqueado. Já foi.

0: quem fala com vocês é o Bruno.
1: E o Marrone.
0: Alô, galera de Mafra e região. Nós também estamos no programa Área VIP com o nosso amigo Tiagão, aqui na...
1: Tiagão, toca a música nossa aí. Vai lá.

0: Marrone no Área VIP, Boate Azul, Sublime Renúncia, meu primeiro amor do modão da nova. Oh, vontade de moer tudo o pagamento, ficar sem um real no bolso, né? Acho que me perdoe, musicão desse aí. Tá louco? Estamos apresentando o programa Área VIP na Nova, oferecimento sempre da Nobre Ofício, ampla linha de colas, espumas expansivas, adesivos, silicones para as mais diversas aplicações. 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
0: Volto já.
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0: O Castelinho da Comunicação, 14 graus.
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4: 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Ai, ai, ai. Lembrando que hoje a sua participação vale prêmios aqui no WhatsApp da Nova. Ah, eu tava... Tava dando risada aqui que o nosso querido comunicador Edson Brant, ali da Rádio São José, né? Às vezes tá no intervalinho ali, ele vem aqui no estúdio da Nova pra gente conversar um pouquinho. E bem na hora que ele abriu a porta, eu falei: ó, Edson, só pra te avisar, vou entrar no ar. Ele só olhou, deu as costas e não, mano. Ai, ai, ai. Daqui a pouquinho eu vou te visitar, meu amigo, aí na São José aí, tá bom? Eita vida. Mesmo cara, gente boa, Edson Brant aí da FM São José, né? Está aí nos ritmos da São José até o meio-dia. Daqui a pouquinho tem a programação do Padre Reginaldo Manzotti ali também na São José. É um figuraça, né? Esse Edson é gente boa demais. Lembrando que hoje a sua participação, ela vale prêmios, né, gente? 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E a sua participação para o WhatsApp da Nova no 3642-3955. Bom dia, doutor. Manda aquele alô para nós do Agrícola Zavia. Estamos na lida aí do agro. Vamos atropelar a chuva. O agro não para. É o Hélio da Nova. A Nova ecoa na cabine do trator. Ô, que foto legal, hein, Hélio? Bacana. Ele quer ouvir Edson Wilson, G. Giovanni Espuma na Cerveja, vai tocar daqui a pouquinho aqui no Som da Nova. Valeu, Hélio, abraço pra vocês, pros amigos aí, os homens do campo, né? Um abraço pra vocês, obrigado pela companhia. A Nova FM fazendo eco na gabina do trator, bacana, foto demais aí. Abraço pra você, meu garotinho, tamo junto, seja bem-vindo aqui no Som da Nova. Adriana dos Santos, tá ligada com a gente também, 104,5, tudo de bom, obrigado pela sintonia. Meu amigo Valdemar Querubim, como é que tamo, parmenense? Tá ligadão aí também no Som da Nova, tudo de bom. Tiago, manhã abençoada a todos os ouvintes da melhor rádio. Tudo bem? Adriana Schelmauer Kojikovs, que tá com a gente sempre, né, Adriana? Obrigado pela companhia. A Daiane de Souza Barbosa confirmando sintonia também. Bruno Tadeu Ekel no Som da Nova, obrigado pela companhia. Rildo Paulo Carvalho na sintonia também, grande abraço. Nosso amigo Cristiano, só musicão aí na Nova, valeu Cristiano, um abraço, obrigado pela companhia também. Sandy Kinkler por aqui confirmando sintonia. Bom dia, Thiago, que seu dia seja repleto de coisas boas e muitas bênçãos sobre sua vida. Silmara Peters, obrigado, Silmara. Que Deus abençoe nós e o mundo inteiro, né, querida? A Marli Teodoro tá ligada com a gente aí também no Som da Nova. Obrigado pela sintonia aqui na 104,5, tudo de bom. A Luciane Alves Oliveira também confirmando sintonia. Bom dia, meu lindo, tudo bem? Tá trocando o dia da semana? Tia Cacilda, tô na escuta. Ô, tia Cacilda, beijo, tia. Obrigado pela sintonia aqui no Som da Nova. Então, tia, pra você ver como é que tá o teu sobrinho preferido. Eu digo pra tia Cacilda que eu sou o sobrinho preferido dela, né, tia? Os outros primos ficam tudo com ciúme, né, tia? Mas eu sou o preferidão da tia Cacilda, né, tia? Pode falar. Ai, ai, comecei a programação hoje falando que hoje era quarta-feira. Cheguei na Rádio Nova Era, aqui nas nossas instalações, tendo certeza que hoje era quarta, e abri a programação falando, inclusive, da promoção de quarta-feira. Você veja onde está a cabeça do comunicador. Ai, ai, ai. Oi, Maria, tá ligada com a gente aí também no Som da Nova? Obrigado pela companhia. Bom dia, manda uma chicotada pra nós aqui na Vista Alegre. Tamo costurando. Bem louco. A Isabel e a Evelyn, meninas, aqui, ó. Beijo pra vocês. Obrigado pela sintonia aqui no Som Bacana da Nova, tá bom?
5: Bom dia, Thiago. Ei. Manda uma música pro meu marido, Adilson Engel, que tá trabalhando lá no Passo. É. E pra vocês aí da rádio.
4: Tudo querida. De bom. Obrigado, Ana. Um beijo carinhoso, abraço pro maridão aí também, pra família toda, que estão em 104,5 aí, tá bom?
6: Área VIP, bom dia, Thiago.
4: Bom dia.
6: Tudo bom com vocês aí? Tudo na Santa Paz.
4: Tudo bem.
6: Que Deus abençoe vocês nessa terça-feira maravilhosa.
4: Amém.
6: Abençoe sua família, seus colegas de trabalho.
4: Amém.
6: E vamos seguindo a vida, né?
4: Vamos.
6: E coloque no sorteio também.
4: Isso. Um beijo carinhoso, Jussara. Oi, Ellen, tudo bem? Presença marcante aí na Feijoada dos Anjos, ela e o tio Virso. Tá junto com a gente aí no sabadão, né? Silvana Aparecida Carrel, também ligada aqui com a gente. A Lourdes do Seminário, quero participar aí também. Obrigado, Lourdes, pela sua participação. Seja bem-vinda aqui na Nova. Bom dia, Emílio de Castro, corintiano da Vila Paraíso, curtindo a Nova. Oi, Emílio, aí não é pouco, é muito. Abraço, meu garoto. Seja bem-vindo aqui também no Som da Nova, tá bom? Tudo de bom. Bom dia, Thiago. Alessandro, aqui do Marcos Veículos. Põe no sorteio. O Alessandro, bom parceiro, velho. Pessoal do Vitinho aí, um abraço pra vocês. Boa terça-feira. Todo mundo nela. A mais lembrada do Brasil. Bom dia, tudo bem? Abençoada terça-feira. Eliane Cristina Binec, a Cris de São Lourenço. Obrigado, Cris, pela sintonia sempre. Solange Aparecida Schultz, com a gente também aqui no Som da Nova. Boa terça-feira, tudo de bom. Obrigado pela sintonia também aí, tá bom?
7: Fala, Tiagão. Bom dia, bom dia.
4: Anjo.
7: Como é que tá por aí? Tudo certo?
4: Ouro, se melhorar,
7: manda
4: virar uma folia.
7: Um salve pra galera da Ração, Grupo GPS.
4: Ah.
7: E manda um tapinha aí pro nosso amigo Tiaguinho, que tá todo dia nativo aí também.
4: Tá.
7: Show de bola.
4: Valeu.
7: E aquele, toca aquele hino do nosso timão aí. Beleza, Tiagão?
4: É beleza. O Valeu,
7: aquele
4: Gil.
7: Um abraço pra todo mundo aí. Valeu, aí, obrigado.
4: Ó, o Gil, corintiano, Gil também. Eu digo que o Gil é o piá mais gente boa do Brasil. Um abraço, bicho velho. Não tem um hino do Corinthians aí? Se nós tocar o hino do Corinthians, o chefe vem no estúdio, hein? Certeza. Ai, ai, gente do céu, 9h35, hora passa. Valeu, Gil, um abraço pra você, pia velho. Piazada do grupo GPS aí, piazada da Ração, no puxa do chiclete da galinha, e claro, ligado na melhor do dial.

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0: 9:37, nota de falecimento. A funerária São Gabriel comunica o falecimento de Miguel Schellbauer, ocorrido ontem com 76 anos. Está sendo velado na Capela São Pedro, no Imbuial. Seu sepultamento se dará hoje às 16h para o cemitério de Mafra. Funerária São Gabriel comunicou com pesar o falecimento de Miguel Schellbauer. O mesmo era mais conhecido por Migué e era aposentado da Serraria Mafra.
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0: 9:38, mais uma nota de falecimento. A funerária Rio Mafra, o Plano Laier, comunica o falecimento de Evi Kleinschmidt, ocorrido ontem com 75 anos. Está sendo velado na Capela de Rio Negro. Seu sepultamento se dará hoje às 16h para o cemitério de Rio Negro. Funerária Rio Mafra, o Plano Laier, comunicou com pesar o falecimento de Evi Kleinschmidt.
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2: Agora são 9:55, ou tarde 5 para as 10 da manhã. 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
5: 9:57.
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9: Ai, Thiago, toca uma para mim.
2: Que música que você quer, ô queridão? Que música que você quer?
10: Ah?
2: 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Área VIP é a palavra-chave, nome completo para o WhatsApp da Nova. 3642-3955. Bom dia, Tiagão. Aqui é a Deise do Avencal de Cima. Manda beijo pra minha mãe que tá trabalhando na Lisete Confecção. A nega. A Deise Fernanda Camargo. Tudo bem, Deise? Como é que tá meu povo interiorano aí? Um abraço pra vocês. Forte audiência da Nova no nosso interior, né? Obrigado pela sintonia de vocês. Beijo pra nega também. Obrigado pela companhia aqui no Som da Nova. Bom dia, amigo Tiagão. Confirmando a audiência hoje em Mafra, na casa da filha. Forte abraço, Deus abençoe. Ô, seu Cidral, como é que tá o senhor? Subidinho? É? Um abraço, meu amigo. Seja bem-vindo aqui no Som da Nova. Tá lá na casa da dona Lari, com Paula Luizio Grem. Um abraço, meu amigo. Tudo é bom aí. Bom? É nóis. Meu amigo Eduardo Roberto Anciuti, Maria Alice Fernandes, também estão ligados aí com a gente, né, Eduardo? Estamos invicto por enquanto, Corinthians, né, Eduardo? Não estamos jogando? Tá bom? Deixa eu mandar também um abraço, parabéns aí, para Rosimari, ela que é esposa do Zé Mauro, o nosso locutor aí da Rádio São José, a Rosimari que hoje está estreando de novo, né? Um beijo carinhoso aí para ela, felicidades, que Deus abençoe, ilumine sempre e que essa data se repita por muitos e muitos anos aí, tá bom? Felicidades, também um abraço carinhoso de toda a turma aqui da Nova, tá bom, Rosimari? O esposo aí tá mandando um beijo especial para você também, o nosso grande Zé Mauro, uma das vozes marcantes aqui da Rede Nova de Comunicação da Rádio São José, né? Nosso professor aí, grande Zé Mauro, a esposa dele hoje, estreando idade nova. Parabéns, felicidades, tudo de bom. A Marisa Miguel também por aqui com a gente, no Som da Nova. Obrigado pela sintonia. Credo. Mandaram o áudio e não falaram nada. Valdenir Portela, tá ligadão com a gente, galera aí do Marcos Veículos, também sintonizados aqui na 104,5. Álvaro Albrecht, abraço, garoto. O Lourival do Rocio Miguel, tá ligadão aí também nessa, Lourival. Simara Lezinha aqui com a gente também. A Maria Marilene de Andrade Leandro, tô ligada na melhor da região. Obrigado, um abraço carinhoso pra vocês aí, tá bom, querida? André Skiftaik, Thiago, querendo adiantar a semana, então, mulher do céu, nem me lembre. Marli Spot, bom dia, o Gerson de Curitiba, um abraço pra galera aí de Mafra, toda a turma da Vila Solidariedade, galera ligada na Nova. Andréia Schelmauer Franco, por aqui com a gente também, né, Andréia, sempre ligada no Som da Nova. O Everson Weber aí com a gente também, obrigado pela sintonia. Oi, Josi Freire, por aqui com a gente também, obrigado pela companhia. Andréia Veridiane Kuz, também ligada aqui no Som da Nova. Uma excelente terça-feira para vocês aí, tá bom?
5: Dani Pittsburg, eles estão me cobrando, querendo pedir música para eles.
2: Credo!
5: Valeu, Thiago.
2: Valeu.
5: Mande música lá pro Hélito, pra Dani.
2: A Dani, beleza, dona Ana. Beijo pra senhora. Ô Salvador, que fique bem brabo, qualquer hora me traga nem que seja uma pizza de manhã cedo na rádio. Estamos trepando até em pedra. Ó o Hélio lá com o trator em cima de pedra lá no Pia Velho. Ai, olha. Aí é um Pia Raiz, que nem dizem, né? Alô, tio Agui, tá ligadão aí também no Som da Nova, meu craque. Tamo junto. Aguinaldo Cidral da Costa. Lucas Gabriel Pichaide com a gente aí também, 104,5. Marli Kickler, tudo bem, querida? Tá ligadona também aí no Som da Nova, tudo de bom. Obrigado pela sintonia.
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2: Muito bem, daqui a pouquinho tem mais aqui no Som da Nova. 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Daqui a pouquinho eu volto.
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6: 10:11.
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8: Muito bem, bom demais ter a sua companhia. Seja muito bem-vindo, seja muito bem-vinda aqui no Som da Nova em 104,5. Para todo o Planalto Norte Catarinense, para todo o sul do Paraná, mais ouvida, mais curtida, mais potente, de maior qualidade no seu rádio. Ela que faz parte da Rede Nova de Comunicação, empresas da Fundação João 23. 16 graus, marcando os termômetros nesse momento aqui no luxuoso Castelinho da Comunicação. 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Não esqueça a palavra-chave, área VIP, pro WhatsApp da Nova, daí a sua participação, tá bom? Vamos nessa!
3: 10 e 14.
8: Felipe Araújo na Nova.
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0: Felipe Araújo na Nova. Estranho de novo. 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Daqui a pouquinho tem mais aqui no Sol da Nova.
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0: O Castelinho da Comunicação, 16 graus.
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2: 10 horas e 23 minutos, nota de falecimento. Funerária Rio Mafra e Plano Laier comunica o falecimento de Eve Kleinschmidt, ocorrido ontem com 75 anos. Está sendo velado na Capela de Rio Negro. Seu sepultamento se dará hoje às 4 da tarde para o cemitério de Rio Negro. Funerária Rio Mafra e Plano Laier comunicou com pesar o falecimento de Eve Kleinschmidt. 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
2: 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Lembrando que hoje a sua participação vale prêmios no WhatsApp da Nova, no 3642-3955. Oi, tudo bem? Coloca no sorteio da comida mexicana Gislaine Nunes. Não esquece, gente, da palavra-chave área VIP, tá bom? Pra destinar aqui pro nosso sorteador. Tá bom, meus queridos?
5: Bom dia, Thiago. Coloca meu nome no sorteio. Miguel Micael Guilherme.
2: Ô, filho, um abraço. A escrita dele me lembrou a saudosa para quem acompanha o trabalho do Thiagão por mais tempo, por mais anos. Nós tinha um ouvinte na rádio que eu trabalhava, hoje mora no céu. Ela escrevia uma palavra e colocava um pontinho. E o nome dela era Maria Isabel Felizbina da Baia. É, infelizmente, algum tempo já nos deixou, né? E era nossa ouvinte assídua, como fosse aqui o nosso querido Aristeu Veiga, era Maria Isabela na Rádio Cidadania, quando eu trabalhava. E a escrita aqui do nosso ouvinte foi igualzinha a escrita que ela mandava pra gente, né? Ela separava as frases por ponto, né? Então me deu uma saudade, agora me deu uma nostalgia. Oi, ponto, Thiago, ponto. Coloca ponto, meu nome, ponto, no sorteio, ponto. Eita vida, que saudade que me deu. Que nostalgia, tem ouvintes que marcam a nossa vida, né? E pra você que acompanha o meu trabalho há mais tempo, vai lembrar dos momentos históricos que a gente teve com a Maria Isabel. Eita, que saudade. A Esperança Pires Martins tá ligada aqui também no Som da Nova, né? Esperança, eu digo pra ela, quando ela manda mensagem na rádio, ela renova a minha esperança. Corintiana também, Esperança, né? Esperança, um beijo carinhoso. Oi, Analita, tá ligada com a gente aí também. Pessoal da PO Rent, a primeira agência de locação de veículos de Rio Mafra. Aí, ó, que chique. Um abraço pra vocês aí, tá bom, Analita? A Erika Vanessa de Souza, Oliveira Macedo, tá ligada também aqui no Som da Nova. Obrigado pela sintonia. Bom dia, Thiago Júnior, do supermercado Barcelona da Lapa. Ligado na Nova todos os dias. Olha que legal, valeu, Júnior. Um abraço pra vocês, pessoal do supermercado Barcelona aí na Lapa, ó. Pessoal trabalhando em som ambiente aí no Som da Nova. Um abraço pra vocês, todo o povo maravilhoso aí da Lapa. Tem uma cafeteria conhecida na Lapa ali, eu esqueci o nome agora. Cara, tem um cafezinho ali e um pãozinho de queijo. Eu esqueci agora o nome da cafeteria lá. Pensa no espetáculo, rapaz, ali na Lapa. Sabe o nome aí, Júnior? Lembra, hein? Pensa num cafezinho, gente, um pãozinho de queijo que tem nessa cafeteria na Lapa ali. A gente gosta de ir pra lá, só esqueci o nome agora. É bom demais, é bom demais. Alô, Giovan, José Gilguin, o Guimbo, aí do bairro Alto, tá ligadão também, 104,5, meu garoto. Tudo de bom, obrigado pela companhia também aí, tá bom? Meu amigo Assis do Prado, narrador de rodeio. Como é que tamo, meu irmão?
6: Bom dia, Tiagueira. Como é que tamo? Tamo tudo certo?
2: Deus o livre.
6: Firmando a audiência aí.
2: Nós.
6: Nova era, velho, estralando na radeira do FH aí.
2: Aí é bonito.
6: Carona desde Papanduva, hein? Tá passando por Mafra, nesse exato momento, KM número 6. Como você dizia, meu pai, o número 6. Aqui na Volvo.
2: Aí, ó.
6: Direcionado pro São Paulo de novo.
2: Sampa.
6: Descarrego amanhã e o retorno pra sexta-feira. Tá do lado, aprendo o dia dos namorados, né?
2: Ah, Deus o livre.
6: Abraço, meu querido. Abraço pra todos os ouvintes da Nova Era, hein? A mais ouvida da nossa região. Abraço, tudo de bom.
2: Valeu, Assis. Boa viagem rumo a São Paulo. Aí a gente vai uns bons KM junto aí, viu, irmão? A maior potência do rádio é a Nova. Vamos viajando com a Assis aí. Como diz meu amigo Nirtinho, né, Assis? Vai de gavarpia, velho. Deus abençoe. Rumo a São Paulo. Na sexta-feira retorna, que nem diz ele, dia dos namorados, passar do ladinho da prenda. Ah, senão o rei, senão da reina, que nem diz. Oi, Roseli, Bornati Carvalho, tá ligada com a gente aí também no Som da Nova. Terezinha Leffel, também por aqui, obrigado pela companhia, né? O Fernandes tá participando com a gente aí de sorteio também do El Patrão Comida Mexicana. Bom dia, meu querido. Boa semana para todos nós, Deus acima de tudo. É a Patrícia, tudo bem, Pati? Tá participando com a gente, boa sorte. Angelita Evangelista Ribeiro, também aqui no Som da 104,5. Um abraço pro Lucas Alan Rodrigues, dos Santos aí da Vila Ivete, também ligado no Som da Nova. Bom dia, tudo certo? Aqui é a Fran, um abraço pra Pamela, que tá ligada na Nova aí também, tá bom? Valeu, Fran, um abraço pra vocês, obrigado pela companhia aqui na 104,5, tá bom? Sejam bem-vindas sempre.
7: Bom dia, Tiagão.
2: Yeah.
7: Tô passando aqui pra te desejar uma feliz terça-feira aí, que...
2: Obrigado.
7: Ensolarada.
2: Isso.
7: Dizer que estamos de férias, mas trabalhamos mais em casa aí do que no serviço.
2: Mas com certeza.
7: E me coloca o meu nome no sorteio aí.
2: Certeza.
7: A palavra-chave, eu acho, se eu não tô me enganando, é área VIP.
2: Isso.
7: Valeu, parceiro.
2: Valeu, coloca meu querido.
7: Meu nome nesse sorteio aí. Vamos comer essa comida apimentada, hein?
2: É bom.
7: Estragar o que tem que estragar.
2: Exato. Valeu. Que nem dizem, as hemorroidas nós vemos depois, né, José? Abraço pra você, meu queridão. Só coloca o nome completo ali na tua mensagem, tá bom? Seja bem-vindo aí no Som da Nova. Oi, Kátia Lansky, por aqui com a gente também na 104,5, tudo de bom? Bom dia, mestre da comunicação, por aqui na Ubrist, confirmando a audiência, já pode tomar uma ou tá cedo? Deixa eu ver a hora aqui, 10h30, espere mais uma meia hora aí, Polaqueira, da pensão do povo pro mundo. E o Rio Negro, muito peixe no Rio Negro, parceiro velho, né? Me conte, me dê detalhes. É, o pessoal tá lembrando aqui da purificadora da Zeni. É muito boa. Essa aí que é aquela da Lapa lá, Hélio. É? Eu não lembro o nome lá, cara, pra falar a verdade agora. Apenas um cafezinho com pão de queijo lá, rapaz. Nossa! Bom dia, manhã maravilhosa! Com fogo no fogão, chimarrão e claro, som da nova era. Com bom locutor Tiago. A Rosane. Ô, Rosane, seja bem-vinda aqui no Som da Nova também, tá bom? Obrigado pela sintonia. Fala, Tiagão, Bruno Alex, na escuta. Padaria da Lapa não é a Zeni. Aí, ó, acho que o pessoal conhece também. Cara, é bom, viu, Brunão? É bom, rapaz. Às vezes a gente vai pra lá dar uma passeada com a família lá. Eu tenho que chegar naquela panificadora lá. Eu chego lá, o pessoal já se arreganha tudo. Pra mim, eu não lembro nem o nome da panificadora. Você veja que cabeça do lado mesmo.
8: Bom dia, Thiago. Bom dia, aqui é o Eder da Campinas Andrade. Coloca no sorteio, hein, hoje. E faça que eu ganhe. Se não, vou aí na rádio aí, nós vamos conversar de pertinho com o meu 38.
2: É, você tá me ameaçando, rapaz. Foi impressão minha. Ah. Bom dia, tamo peleando com umas máquinas velhas. Quem que tá peleando lá, o Jânio? Ora, Jânio. O que você está inventando aí, meu garoto? Me conte. Josmarzão Chimitão, também aí no Som da Nova. Bom dia, Thiago. Também eu gosto da panificadora da Zeni na Lapa. Vou deixar um cafezinho pago para você lá, tá bom? Braço. Mas aí, ó, rapaz, pessoal da Lapa, vai me deixar um café pago lá na panificadora da Zeni? Mas aí que eu me refiro, rapaz. Aí que eu me refiro. Quem tem os melhores ouvintes tem tudo, né?
7: Valeu, Thiagão, por atender o meu chamado, hein? Meu nome é José Carlos de Andrade. Valeu, parceiro.
2: Valeu, meu queridão. Seja bem-vindo aí, garoto.
9: Olá, bom dia, Thiago. Tudo bem? Sebastiana de Fátima Bauer Pereira. Coloca meu nome aí no sorteio, fazendo um favor.
2: Claro.
9: Não é todo dia que eu mando mensagem, mas todo dia na escuta da melhor da região.
2: Aí,
9: a nova era. Aproveitando e mandando uma vizinha lá pra Josemary, que final de semana, se Deus quiser, estarei lá na casa dela. Ela que me aguarde.
2: Aí,
9: valeu, Thiago. Obrigadão, hein?
2: Valeu, Sebastião. Um beijo carinhoso pra vocês aí, tá bom? Obrigado pela companhia aqui do Som da Nova. Fala, Thiagão, em Mandirituba, no restaurante 36. Tem um almoço pago pra você aqui também. Não esqueça de nós. É o Francisco. Mas aí, rapaz... Café tá pago, o almoço tá pago, só faltar alguém me pagar a janta agora. Lá em Mandirituba, no 36, acho que o meu amigo Sirineu, que trabalha lá, né? Pô, eu tenho almoço, mas aí, gente, mas aí vocês vão me deixar muito mal acostumado, vou até pro intervalo depois dessa aí, ó. 104,5. 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Pessoal do restaurante 36 em Mandirituba, me aguardem. Em breve nós vamos aí almoçar com vocês, tá bom? Obrigado pela sintonia também aqui no Som da Nova. Daqui a pouquinho tem mais. 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
2: Previsão do tempo.
3: E essa terça-feira, amanhã, de céu parcialmente nublado e coberto com algumas aberturas de sol em todas as regiões de Santa Catarina. Entre o fim da tarde e a noite, o tempo começa a melhorar com o avanço do sistema de alta pressão e deslocamento da frente fria para alto mar. Temperatura diminuindo de forma mais acentuada à noite. Vento noroeste a sudeste, fraco a moderado com rajadas a partir da tarde. Sistema de deslocamento de uma frente fria associado a um ciclone em alto mar. No Castelinho da Comunicação, nesse momento, termômetros marcam 16 graus.
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3: Hoje no Pílulas da Nova, Samuel Rosa com Nando Reis.

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0: Zé Neto e Cristiano na Nova, sonha comigo, a sua hora até às 11 horas da manhã no oferecimento do MIG Supermercados, do nosso lojão da economia e Extrac Motos Honda, quem leva a liberdade a sério, leva uma Honda. 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
1: Aqui é o Vitinho no Causa. Cambia!
0: Cambia!
1: Fala, meu amigo Thiagão. Espetáculo da FM. Artista da 104.5.
0: Ó.
1: Derri um macro para o planeta aí no Causa. Cambia!
0: Nós, cambia!
1: Manda um forte abraço pro pessoal que puxa o suco do pica-pau e para todos os ouvintes e tudo que é de bom.
0: Obrigado.
1: Abraço.
0: Ah, gostei aqui, gravou nós, vai rolar até mais um áudio de novo aqui.
1: Fala, meu amigo Thiagão, espetáculo da FM, artista da 104.5. Derri um macro para o planeta aí no Caos, cambia. Manda um forte abraço pro pessoal que puxa o suco do pica-pau e para todos os ouvintes e tudo que é de bom. Abraço.
0: Valeu, Vitor, seja bem-vindo aí na Nova, meu garoto. Obrigado pela sintonia, buzinar fez aí. Tá bom? Urgo. Bom dia, Thiago. Bom demais. É o Denis. Mandando pra nós. Estamos na obra. Dá um tapinha no Fábio aí também. Ô, Fabião. Já que você ganhou café, almoço e janta, a janta é por minha conta. O gole, já que você gosta, é só chegar no boteco lá na Vila Ruth, tá bom? E você sai, inclusive... Pessoal lá no boteco da Vila Ruth, aí vai ter... Jogo da Seleção Brasileira, vou colocar um telão lá, diz que no final de semana. Ai, aí, ó. Aí que eu me refiro. Aline Santos, tá ligada com a gente também aí no Som da Nova. Pessoal da Polaco Motos, estão sintonizados aí também na 104,5. Tudo de bom.
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3: Fala, Tiagão, bom dia. Sabe, meu amigo, hein? Eu vou mais um quilo da DML passar
0: câmbio.
3: Audiência, passando para confirmar a audiência.
0: É.
3: Tá bom, Chiru, velho. Ontem falamos do teu nome ali, os piados estão te esperando com o café lá.
0: Aonde?
3: Os irmãos grandes do Jardim América.
0: Ah, é, tem que ir lá,
3: oficina,
0: né?
3: Oficina top, né, galato, sem
0: fuso. Verdade, rapaz.
3: Vai lá fazer uma visita, tomar um café.
0: Ah, Deus o livre.
3: Já faz um registro lá, toma o dinheiro dos homens lá.
0: Ali tem o pila. Ali tem tá o pila, os meninos.
3: Qualquer coisa, então, por aí. Beleza? Dá um abraço, cara, te usado. Os irmãos Green lá. Estão tramados na nova era lá. Beleza, Pia?
0: Aí é bonito.
3: Um abraço, tudo bom, Chiru, velho.
0: Valeu, Romaria, os irmãos Green aí do Jardim América. Bora, casada ali, querem. Querem ser parceiro nosso aqui na nova. Um abraço pra vocês aí, tá bom, Romarião? Breve nós passamos lá tomar um café e tirar dinheiro de quem tem, que nem Jesus. Ô, irmão. Bom dia, tudo bem? Manda alô pra nós aqui no bairro Alto, Eupídio. Tamo junto na Nova. Valeu, Eupídio. Eupídio de Ville. Tá ligadão aí também, Sandrinha Kleman, ligada no Som da Nova. Bom dia, meu brother. Tamo aí no Puxa da Pedra, pelo interior de Mafra. Buzinaço pra turma do setor de obras aí da Prefeitura Municipal. Todo mundo ligado aí no Som da Nova. Meu amigo Banana. Ah, meu garoto. Obrigado pela sintonia aí, tá bom? Tudo de bom. Oi, manda alô pra nós, ti. Eu, maridão Adilson, da Benfeito Jardim, sempre na escuta. Valeu, Sul. Um abraço, beijo pra vocês e um abraço pro meu amigo Adilson. Pessoal da Benfeito Jardins, aí estralando a nova. Tamo junto. É, diga pro Joelcio que tô guardando o frango do domingo. É isso. É o Guilherme Francisco confirmando aí sintonia. Valeu, garoto. Fala, Tiagão, tamo na escuta, borracharia do Tulipa. Um abraço pra nós aí. Valeu, gurizada. Bom trabalho e boa terça-feira. Bom dia, meu querido. O Ederson Tibes. Coloca no sorteio aí. Valeu, meu irmão. Um abraço. Um abraço pra nós. O Rafael Nunes. Aí, Rafa, pessoal do... Como é que é o nome do posto de combustível ali mesmo? Pessoal trabalhando ali? Eu também ando... Se duvidar, amanhã não sei meu nome, cara. Como é que é o nome do posto aí, Rafa? A Lislaine Taborda com a gente aí também no Som da Nova. Obrigado pela sintonia, tá bom? Seja bem-vinda.
4: Bom dia, Thiago.
0: Yeah.
4: Meu nome é Igor Julinski, da Bela Vista do Sul. Queria participar do sorteio.
0: Filho. Bom, tá participando o pessoal da Bela Vista do Sul. Grande abraço.
5: Bom dia, Thiago.
6: Bom dia.
5: É o Pedro Amálio Ribas. Ainda estou em Joinville.
6: Preto.
5: Ligadaço na nova era. Pois é, eu quero contar uma pra você.
0: Quanto?
5: É ontem. Tinha dois amigos conversando ali na frente.
0: Certo.
5: E daí um falou pro outro: eu tô desconfiado que minha mulher anda me traindo. Como
0: Credo.
5: É que eu posso fazer pra ter certeza?
0: Credo.
5: O outro falou pra ele: é fácil. Você chega em casa, bate na porta da frente e corre na porta dos fundos.
0: Credo.
5: Então ele perguntou: mas isso funciona?
0: Nossa.
5: O outro respondeu: claro que funciona. Só hoje eu já peguei 4.
0: Ah,
5: e depois no sorteio aí, amigaço.
0: Beleza, viu? Tá espertinho aí, viu? Tá espertinho, disse que só hoje ele pegou 4. E pouco mal de se entregar também, né? Pouco mal de se entregar, homem, rapaz. Que nem dizem, né, meu amigo Pedro? Chifra que nem consórcio. Quanto menos a gente espera, a gente é contemplado. Bom dia, Thiago. Zezinho da Eletrônica Poptron. Ô, Zezinho, como é que você tá, meu amigo? Um abraço pra você, obrigado pela companhia aí também. Grande Zezinho, esse entende tudo de TV, né, Zezinho? Alô, meu amigo Lindomar aí, restaurante Meu Boteco. Como é que você tá aí, lindo? Um abraço pra você, Pia. Boa terça-feira aí, meu queridaço rubro-negro.
7: Bom dia, Thiago. Aqui é Dina Cira, Aparecida Lorena, da localidade de Irara.
0: Querida.
7: Coloca meu nome no sorteio dessa comida mexicana.
0: Claro.
7: Vai ser maravilhoso comer essa comida mexicana do El Patron.
0: Isso.
7: Comida mexicana.
0: Isso.
7: Me gusta. Grande abraço.
0: Ai, ai, ai. Una comida americana pra ustedes. Ah, gostei de nascer. Gostei. Hablando em espanhol.
8: Oi, Thiago, bom dia. Dani da Vilivete.
0: Oi, Dani.
8: E eu queria mandar um forte abraço pro pessoal de hemodiálise e principalmente para as enfermeiras que tratam a gente com maior amor e carinho.
0: Olha.
8: Nesse momento que é meio delicado pra gente.
0: Claro.
8: Que Deus abençoe cada um deles e abençoe o dia de cada um de nós. E vai, Corinthians!
0: Valeu, Dani! Beijo especial pra você!
9: Corinthians!
0: Um abraço, eu sempre gosto de me referir com muito carinho, com muito respeito, né? A todos os profissionais aí da saúde, da maioria das vezes, né? Recebem com muito carinho as pessoas que estão passando um momento difícil. Eu sempre falo assim: ninguém vai ao hospital, ninguém vai UPA, ninguém vai em pronto atendimento se não está bem, né? Se você está bem, você não vai, né? Então, quando você chega e você é bem atendido, é bem acolhido, é muito importante, né? Então, por isso que a gente quer sempre deixar um abraço especial para todos os profissionais da saúde, assim como a gente tem o respeito também pelos profissionais da educação. E é sempre importante a gente ser bem atendido, principalmente na questão de saúde, né? Como eu mencionei, ninguém vai ao hospital, ninguém vai UPA, ninguém vai em pronto atendimento se está bem, né? Sempre numa situação muito difícil. E quando chega, é bem atendido, parece que até o fardo pesa menos, né, Dani? Obrigado pelo seu depoimento aí, tá bom? Ovo, 11:05.
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0: 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Daqui a pouquinho tem mais aqui na Nova.
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2: 11 e 12.
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7: 11:15.
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2: Bom demais ter a sua companhia, seja bem-vindo, seja muito bem-vindo aqui no Som da Nova, na manhã dessa terça-feira, dia 9 de junho, ano 2026, 17 graus, marcando os termômetros nesse momento aqui no Castelinho da Communication. 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Daqui a pouquinho tem sorteio de uma comida mexicana para você que participa lá com a gente na palavra-chave Área VIP, o seu nome completo. Também daqui a pouquinho tem sorteio de ingressos para você curtir o grupo Marcação no Espaço Vitória nesse sabadão. Daqui a pouquinho sorteio.
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0: Muito bem, Gustavo Lima na nova Estrela Perdida. 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Daqui a pouquinho tem mais, a nova.
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0: Zezé de Camargo Luciano, nas mais pedidas Hora VIP aqui na Nova. Irmão da Lua, amigo das estrelas. Que paulada, hein? Muito bem, estamos apresentando o programa Área VIP, as mais pedidas do Área VIP, oferecimento do El Patrão Comida Mexicana, é uma delícia, daqui a pouquinho tem sorteio de uma comida mexicana para você. 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Daqui a pouquinho tem mais aqui na Nova.
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0: 11 horas e 36 minutos. Nota de falecimento. A funerária Rio Mafra, o plano Laier, comunica o falecimento de Eve Klein Schmidt, ocorrido ontem com 75 anos. Está sendo velado na Capela de Rio Negro. Seu sepultamento se dará hoje às 4 da tarde para o cemitério de Rio Negro. Funerária Rio Mafra, plano Laier, comunicou com pesar o falecimento de Eve Klein Schmidt.
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0: 11 horas e 38 minutos, nota de falecimento. Funerária em vida comunica o falecimento de José Mauro Muziol, ocorrido hoje, com 73 anos. Está sendo velado na capela em vida. Seu sepultamento se dará hoje às 5 da tarde para o cemitério de Rio Negro. Funerária em vida comunicou com pesar o falecimento de José Mauro Muziol. O mesmo era mais conhecido por Zeco.
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0: 11 horas e 42 minutos, nota de falecimento. A funerária São Gabriel comunica o falecimento de Miguel Schellbauer, ocorrido ontem com 76 anos. Está sendo velado na Capela São Pedro do Imbuial. Seu sepultamento se dará hoje às 16h para o cemitério de Mafra. Funerária São Gabriel comunicou com pesar o falecimento de Miguel Schellbauer. O mesmo era mais conhecido por Migué e era aposentado da Serraria Mafra.

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4: E nessa terça-feira, amanhã de céu parcialmente nublado, abertura de sol em todas as nossas regiões. Entre o fim da tarde e a noite, o tempo começa a melhorar com o avanço do sistema de alta pressão e deslocamento da frente fria para o mar. Temperatura diminuindo de forma mais acentuada à noite. Sistema deslocamento de uma frente fria associada ao ciclone em alto mar. No Castelinho da Comunicação, nesse momento, termômetros marcam 18 graus.
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4: Alana Macedo na Nova.

0: também gente. 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Daqui a pouquinho eu volto com mais algumas participações rapidinho e o sorteio da comida mexicana aqui na Nova.
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3: E foi perdida uma carteira de identidade e de motorista pertencente a José Alicindo Schneider. Foi nas proximidades da farmácia do bairro Alto. Pede-se a quem encontrou entrar em contato no fone 984504151.
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9: Muito bem, faltando 3 minutinhos pro meio-dia. Ai, ai, tá quase na hora da gente ir embora, rapaz. Deixa eu ver aqui rapidinho.
10: Dia, Thiago, meu nome é Ana Emanuele, do Campo da Lança. Foi eu que
9: cortei. Ô, meu anjo, um beijo carinhoso pra você.
11: E aí, Thiagão, beleza? Tamo aí.
9: Ô, Fagundes.
11: Hoje aí, ajudando mais uma vez, Vadinho, lavar a cara.
9: Meu fainho.
11: Só disse pra ele abrir a mão. Aniversário dele, nada de costela, nada de picanha, nada de
9: filé. É?
11: Tô esperando você aí, parceiro. Dá os parabéns aí pra ele.
9: Ô, Edinho, meu amigo Edinho aí da lavação do Edinho. Edinho do Esporte, Edinho do Acorda Rio Mafra, da Rádio Cidadania. Parabéns, meu amigo. Felicidades, muitos anos de vida. Que Deus te abençoe, te ilumine e te proteja sempre. E sabe o quanto eu gosto de você. E é um cara muito especial aí, né? Meu comentarista esportivo, quanta jornada esportiva. Quanta cerveja, quanta história, né, Edinho? Parabéns, garoto. Deus te abençoe sempre aí, tá bom, meu amigo? Que essa data se repita por muitos e muitos anos. Sabe que hoje nós estamos desse lado aqui, mas sou um cara que torço muito por você, tá bom? Abraço de toda a equipe aqui também, da Nova aí. Tá bom, Edinho? Felicidades, meu amigo Edinho da Lavação aí, mais conhecido, né? Parabéns, meu irmão. Felicidades, Deus abençoe sempre aí, tá bom? 2 minutinhos pro meio-dia, povo! Que rufem os tambores! Para você que participou com a gente no WhatsApp da Nova, no 3642-3955. Para concorrer à comida mexicana do El Patron. E é uma delícia. Quem levou o final do telefone é 8037. Foi o Laureano do Nascimento. Laureano do Nascimento, você acaba então de ganhar a comida mexicana do El Patron. Tá bom, Laureano? Pode passar lá no El Patron a partir aí das 19 horas e curtir por nossa conta aí a comida mexicana, o Laureano do Nascimento. Povo, obrigado de coração pela companhia. Obrigado pelo carinho, obrigado pela audiência, pela paciência. Tá chegando as orações do meio-dia. Daqui a pouquinho tem Emerson Souza no Sequência Hits e mais uma grande programação da Nova. Amanhã, quarta-feira, eu volto com a promoção deliciosa do Avenida Lanches aqui em 104,5. Tá bom? Se cuidem. Obrigado pelo carinho, pela companhia. Vocês ligados na... Ela! Tá ligadona em você com certeza. Até amanhã, gente. Tchau!
6: Meio-dia.

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4: Bom dia, meus irmãos e irmãs. Neste momento, paramos e nos colocamos na presença do Senhor, pedindo a intercessão da Mãe Querida sobre os nossos jovens, crianças e adultos. Também, já agradecendo ao nosso Senhor Jesus Cristo pelo dom da vida e principalmente pelo nosso dia de hoje. Obrigado, Senhor, pelo meu trabalho, pela minha vocação, pelos meus estudos, pela minha família, pela minha comunidade e principalmente pelo seu grande amor por todos nós. Por isso, neste momento, nos colocamos em oração, pedindo a intercessão da Virgem Maria. Ave Maria, cheia de graça, o Senhor é convosco. Bendita sois vós entre as mulheres, e bendito é o fruto do vosso ventre, Jesus. Santa Maria, Mãe de Deus, rogai por nós, pecadores, agora e na hora de nossa morte. Amém. Nós os pedimos, ó Deus, que o vosso Espírito nos transforme com a força dos seus dons, dando-nos um coração capaz de agradar-vos e de aceitar a vossa vontade. Por Cristo nosso Senhor. Amém. O Senhor esteja convosco, Ele está no meio de nós. Abençoe-vos, Deus Todo-Poderoso, Pai, Filho e Espírito Santo. Amém.
5: Meio-dia e 6. 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

0: tarde. E aí, tudo bem? Tudo certo com você? Prazer imenso estar aqui junto contigo. Eu sou Emerson Souza, te faço companhia a partir de agora, aqui no nosso Sequência Hits. A mais ouvida do seu rádio, a Nova FM, traz o Sequência Hits, as 100 músicas mais tocadas do Brasil. As principais emissoras juntas formam um ranking, né? E a Nova FM tá junto nesse ranking das principais rádios do Brasil. E a gente traz pra você, portanto, as 100 músicas mais tocadas a semana toda. Aí lá na sexta-feira, quando a gente vai chegar no top das top lá, tá? No top 20, aí a gente entra de vez aí, de cabeça, né? Nas mais tocadas do Brasil. Gostou? Vamos nessa? Bora participar? Você sabe que você participando, você concorre a presente. Isso mesmo, concorre a presente, ó. 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Mas tem que ter a palavra sequência, senão não concorre não, viu? Vamos nessa! 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

É o nosso Sequência Hits, as mais tocadas do Brasil. Você conferiu por aqui Gracie Abrams, That's So True, Maiara e Maraíza, Vai Lá, e o quarto 67 abrindo hoje às 80 mais. É, 80 mais. Já tem mais pra você, continua ligado, não sai daí. A nova troca que você gosta.

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0: a Juliana Junglis. Oi, Ju, obrigado pela companhia. Boa tarde, Emerson. Ouvinte Vinícius Siqueira, na confirmação da audiência, aqui no intervalo no Parque do Monge, na Lapa. Mandando grande, forte abraço para todos. Valeu. A Marisa Pixos do São Lourenço, boa tarde para todos. Valeu, Marisa. Obrigado pela companhia. Alô.
1: Sequência, me coloca nesse sorteio e manda um alô para nós. Quem fala é o Sidney Ribeiro.
0: Valeu, Sidney. O Tadeu Ekel, obrigado pela companhia. Bruno Tadeu Ekel, obrigado pela audiência. Aquele abraço pra vocês aí. Boa tarde, Emerson, tudo bem com você? Aqui é a Luciana Praia Kraus, manda alusão pro marido Alexandre, pros filhos Letícia, Leonardo, e me coloca no sorteio, claro. Boa sorte pra você. A Tatiana Toledo tá participando. Oi, Tati, obrigado pela companhia. A Iracleia Fleischmann Ribeiro também tá participando com a gente. Obrigado pela sintonia. Boa tarde, Emerson. Quero participar de todos esses sorteios, tá? Roseli Brunatti. Com certeza, Roseli. Obrigado pela companhia. Aquele abraço pra você. Boa sorte. O Ederson Tibes está participando. Boa tarde. Boa tarde, Ederson. Tamo junto. Abraço pra você. Boa tarde. Quero participar. Sou a Maria Grinda Restinga. Oi, Maria. Obrigado pela companhia. A Leila de Lima, no Campo da Lança. Vamos tentar ganhar, que até agora não ganhei nada. Vai torcendo aí, não pode desistir não, viu? Não pode não.
2: Não vai não.
0: Boa tarde, Emerson. Me coloca no sorteio, tudo de bom. É o Rildo de Paulo Carvalho. Rildo, obrigado pela companhia. A Dieli Chibitaik, boa tarde, Emerson. Me coloca no sorteio. Valeu, Dieli. Tarde, Emerson, tudo bem? Coloca no sorteio, Márcia Aparecida. Valeu, Márcia. E mais? Quero participar desse grande sorteio maravilhoso. É Ana Cristina. Boa sorte pra você, Ana. Já gostei que a tua foto tem o meu Palmeiras ali, ó. Melhor de tudo. Valeu. Boa tarde, Emerson. Meu nome é Janete Carvalho. Tá participando também. Emerson, gostaria de participar do sorteio, tá? Deus abençoe hoje e sempre, todos os dias. Aqui é o Francisco Sampaio da Vila Ferroviária. Valeu, tamo junto. Josiane Fernandes, ótima e abençoada tarde pra todos. Valeu. Galera, continua participando aí, tá? Já tem mais mensagens, mais recados. Enquanto isso, tem música. Cheiro de culpado pintando aí.
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0: Essa aí está na 76ª posição.
4: César.
5: Eu também quero saber, viu?

0: isso e bora! Vamos nessa! Galera participando e interagindo, antes a gente precisa falar que o nosso programa vem, claro, num oferecimento exclusivo de DVA BYD Mafra e Lojão da Economia, Loja da Família. 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

0: Matilde. Matilde Raxa, excelente tarde pra você também, Matilde. Boa tarde, me coloca no sorteio, Emerson Rodrigo França. Valeu, xará, tamo junto. Boa tarde, Emerson, tudo bem? Toque. E é o Tio Ag por aqui passando pra confirmar audiência. Abraço, me coloca no sorteio. Aguinaldo Cidral da Costa. Valeu, Aguinaldo, tamo junto. Alô, câmbio.
1: Boa tarde, Emerson. Aqui é a Gini Martins.
0: Oi.
1: Gostaria de participar do sorteio.
0: Uhum.
1: Quero mandar um abraço para minha amiga Eliane, lá de São Lourenço.
0: Tá bom.
1: Para minha família Martins.
0: Uhum.
1: E pro meu amor João Elísio.
0: Tá.
1: Valeu, abraço.
0: Certo. Valeu, muito valeu. Obrigado pela companhia. Alô.
2: Fala, Emerson. Boa
0: Opa.
2: Tarde. Como é que você tá? Tudo bem?
0: Tô bem,
2: Emerson,
0: demais.
2: Quero participar do sorteio também, de
0: claro.
2: Todos esses brindes aí.
0: Fala,
2: Fábio. Uhum. Aqui é o consultor de vendas da Ford, Fábio Oliveira. Abraço.
0: Valeu, tamo junto. Chama de abraço para as meninas que estão lá na Farma Total. Isso mesmo, a Vanessa tá lá, juntamente com a Ana. É a Ana, Paula e Vanessa, as duas que estão aí ouvindo a gente, conferindo o nosso som. Obrigado pela companhia. Beijo, meninas! Aproveitando, a Vanessa tá mandando um recado também lá para a Adriana, Lano e Matheus, lá da Top. Então tá bom, obrigado pela companhia. Valeu, Vanessa. Bom trabalho pra vocês aí, obrigado pela companhia, tá? Tamo junto. Galera, você participa no WhatsApp ou no Facebook também, tá? @ Emerson Souza Locutor. Inclusive, eu postei o vídeo da nossa promoção lá também. Compartilha lá. Você que não segue, segue ainda. Faz favor, né? Ajuda aí, mas que coisa. 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

0: tarde, Emerson. Veridiana Aparecida de Lima. Obrigado pela companhia, Veri. Boa tarde, coloca meu nome no sorteio aí. Adriana Colasso. Valeu, Adriana. Aquele abraço pra você também, tá bom? Quem mais? A Maria Eduarda Veiga. Obrigado pela companhia. Tudo de bom, Maria? Boa tarde, Emerson. Tudo bem? Gostaria de participar dos sorteios. Isabelle Miguel. Valeu, Isabelle. Obrigado pela companhia também, tá? Continua ligado com a gente aí. Já já tem mais participações, mais recados. Eu acho que eu vou dar conta de ler todos, mas devagar eu chego lá. Calma aí, calma aí. Zé Rodolfo chegando.
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0: As mais tocadas do Brasil, você confere com a gente. Agora tem Hoje Não, 73ª posição.
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0: Você gosta, Minas é mais aquele coração partido.
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0: 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É a sequência, meio-dia 42 agora.
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0: A eterna Marília, 71ª posição.

0: Marília Mendonça, Leão na sequência de hoje. Fique ligado, intervalo rapidão, tô de volta já.
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0: Faltando só 15 para uma. Boa tarde para você. Esse é o nosso Sequência Hits. 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
0: Legal, esse é o nosso Sequência Hits, as mais tocadas do Brasil, você confere com a gente. Isso mesmo. Juntos, até as 2 da tarde, trazendo recados, participações. Vou contar uma coisa, viu? Tem bastante gente participando. Só gente boa, viu, Chavinho?
3: Isso.
0: Boa tarde, Emerson. Jennifer dos Anjos. Oi, Jennifer. Obrigado pela companhia, tá? Boa tarde. Coloca aí no sorteio Solange Bernadette. Valeu. Quem mais? A Maria Marilene de Andrade. Tô na escuta. Valeu. Obrigado pela companhia. Boa tarde, Emerson. Sempre na escuta da melhor. Celso Nidjalski. Obrigado pela sintonia. A dona Andréia aí, ó. Oh, quase um podcast o tamanho do áudio dela aqui. Fala, não é a dona Andréia não, é a dona Jussara. Alô, dona
4: Jussara. Sequência. Boa tarde, Hermer.
0: O Sequência tem que mandar escrito, não falado.
4: Sequência. Boa tarde, Emerson.
0: Ai,
4: Souza.
0: Gente.
4: Tudo bom com
0: bom,
4: vocês?
0: Dona Jussara.
4: Tudo na Santa Paz.
0: Melhor agora.
4: Que Deus abençoe vocês aí da rádio, todos da rádio, sua família.
0: Amém,
4: todos,
0: né?
4: Que estiver na escuta, que Deus abençoe. E vamos seguir em frente.
0: Vamos que vamos, né?
4: Que Deus abençoe essa tarde maravilhosa de terça-feira. E me coloque no sorteio.
0: Tá bom, querida, mas tem que mandar a palavra escrita, Sequência, senão ela não vai pra caixa de entrada do programa. É, mas se você leu, Emerson. Eu li, mas na hora que eu vou fazer o sorteio não vai estar lá. Não vai estar lá na caixa, que eu preciso que esteja lá. Entendeu, coisa? Entendeu?
3: Suspeitei desde o princípio.
0: Boa tarde, Emerson. Matheus Goodstein. Valeu, obrigado pela companhia. Tamo junto. É, boa tarde, Emerson. Adalgisa Carvalho. Valeu, abraço pra você, Adalgisa, Sandro, Caio, Olga. Quero mandar um

0: Jéssica dos Santos Custódio. Oi, Jéssica, obrigado pela companhia, tá? Uma excelente tarde pra você também. Boa tarde, a Marli Teodoro e a Sandy, obrigado pela companhia. Cláudia Xavier de Moraes, boa tarde pra você também. A Marisa Miguel, boa tarde, Emerson, tudo bem? Me coloca no sorteio. Valeu, Marisa, obrigado pela companhia também, tá? Tudo de bom pra você. Jaqueline Aparecida Lisboa tá participando também. Enfim, já tem mais recados, tá? Vamos de música agora.
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0: The Weeknd, Blinding Lights.

0: Toca o que você gosta, turma do pagode com Zeca Pagodinho pedindo a conta.
1: Zeca Pagodinho!
0: Bom demais estar aqui junto contigo na Nova, trazendo mais alguns recados agora. Boa tarde, Emerson. Neuza, obrigado pela companhia, Neuza. Neuza Krieger. Boa tarde, Emerson. Tudo tranquilo? Manda beijão pro meu amor, Janine Martins. Valeu, João Elísio. Aline Santos está todos os dias por aqui participando também. O Lorivaldo Rocil, boa tarde, Emerson. Tudo bem? Valeu, Lorival. Boa tarde também. Patrícia Siqueira, obrigado pela companhia. Boa tarde para você também. Thaisa Ribeiro Stanger, boa tarde para você. Obrigado pela audiência, tá? A Marisa Traim também está deixando o recado dela por aqui. Boa tarde para você também, Marisa. Boa tarde, Cleverson Plautz, aquele abraço também, boa tarde para você. A Gislaine Fernandes Plautz também tá deixando o recado, participando, interagindo. Lourdes Irene Tischer, oi, boa tarde, tudo bem? Tá bom, obrigado pela companhia de vocês aí, tá? Quem mais? Boa tarde, Emerson, desejo participar do sorteio, é a professora Fátima. Na escuta da Nova, desejo uma boa tarde para todos que estão na escuta, valeu, obrigado pela audiência também, tá? A Camille Vitória, boa tarde, gostaria de participar, valeu Camille, beijo para você também, obrigado pela companhia. Boa tarde, Emerson, Rosnilda Corrêa de Freitas, um abraço para você. Oi, boa tarde, Emerson, tudo bem, homem? Aqui é a Rosângela Martins, estou na lida, na correria e pegando carona com a Nova. Me joga aí nesse sorteio! Me joga nesse sorteio, vai que eu ganho. Excelente tarde para todos nós. Valeu, Rosângela. Obrigado pela companhia também. Boa tarde, Emerson. Aqui é o Márcio Sokodowski passando para desejar uma ótima, abençoada tarde para vocês todos da rádio e para todos os ouvintes da Nova, esposa Iracema, o filho Fernando. Bom trabalho, Emerson. Valeu, abraço para você, Márcio. Bom trabalho também, levando a gente sempre de carona aí. Alderte Frogel, boa tarde para você, Alderte. Morgana Zamboni, obrigado pela companhia também. A Maria das Graças, aquele abraço para você. Jasmine Menini, obrigado pela companhia também, aquele abraço para ti. Ó, tem áudio também.
2: Oi, Emerson, boa tarde. Oi. Aqui é Lietui Santos.
0: Oi, Lietui.
2: Gostaria de participar do sorteio.
0: Tá bom, obrigado pela companhia. Emerson, trepando até na pedra hoje. Obrigado pela companhia, Hélio. É o Hélio aí, tá enfiando o trator em cada grota aí, rapaz. Que coisa. Mas obrigado pela companhia. Que bota que tá sintonizando a Nova. Valeu, aquele abraço pra vocês aí. Quem mais tá por aqui? Gabriela Elias, Lucineia, obrigado pela companhia também. Boa tarde, quero participar, Juscelia de Lima, valeu. Emerson, é Joelma Fernandes. Oi, Joelma, obrigado pela companhia. Boa tarde, Emerson, tudo bem? Manda um salve pro pessoal da CBTEC, especial para Laudinha e Miranda. E fale para ela parar de ser mão de vaca e vir no Arraiá da Sandy. Valeu, Denise, obrigado pela companhia.
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0: Claro! 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
0: De papo, então, na primeira hora do nosso programa. Depois do intervalo, eu volto com mais recados, mais participações e, claro, muito mais alegria aqui no Sequência Hits. Sai daí, não.
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0: Agora 1:07, nota de falecimento, a funerária em vida comunica o falecimento de José Mauro Muziol, ocorrido às 6:30 de hoje, com 73 anos. Deixa enlutados esposa, irmã, sobrinhos e demais familiares e amigos. Seu corpo está sendo velado na capela em vida em Rio Negro e seu sepultamento se dará hoje às 17:00 para o cemitério municipal de Rio Negro. A funerária em vida comunicou o falecimento de José Mauro Muziol. O mesmo era mais conhecido por Zeco.
7: 1:07.
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16: 1:09.
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0: tarde, boa tarde, boa tarde. Às 2 da tarde tem sequência hits e a partir de agora oferecimento de Fox KM. 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Mais alguns recados. Boa tarde, querido Emerson. Uma linda tarde de sol para aquecer os nossos corações. Um abraço trio aqui da Top, é Laureano, Matheus e Adriana. E também para Neta. Para quem? A Nora. Ah, tá. Lá da Farma Total, a Vanessa. Obrigado pela companhia, Adriana. Tudo de bom para você. A dona Andréia chegando aí, alô, câmbio.
1: Fala aí, Emerson, boa tarde, tudo bem?
0: Bom, e você?
1: Passando pra desejar uma ótima terça-feira pra todos vocês da rádio, pra você.
0: Valeu.
1: Quero mandar um abraço pra Maria Moroski.
0: Mande.
1: Maria Moroski de São Lourenço.
0: Uh-huh.
1: E um abraço pra todos que estão na escuta aí, beleza, vai?
0: Beleza.
1: Um abraço, Emerson, fica com Deus.
0: Valeu, Deus que ajude. Obrigado pela companhia. Jussiane do Rocio Godoy participando com a gente também. Oi, aqui é a Sandra Gonçalves. Gostaria muito de participar, tá? E mandar beijão pro marido Amauri. Valeu, Sandra. Obrigado pela audiência. Aqui é a Andressa Alves da Cruz, do Bairro Alto. Por gentileza, coloca meu nome no sorteio. Valeu, Andressa. Obrigado pela companhia. Boa tarde, Emerson. Passando aqui para confirmar a minha presença e mais uma participação do sorteio. Mara Veiga, obrigado pela companhia. Tá sempre ligado com a gente, né, Mara? Um abraço pra você, tá? Quem mais tá aqui? Obrigado. Boa tarde, Emerson. Obrigado pelo... Dani, tá bom, Dani. A Dani me coloca no sorteio. Obrigada, Dani da Vila Ivete. Agora entendi, tá bom? Obrigado pela companhia. O Ronaldo Adriano Nemesi tá participando com a gente também, valeu. Boa tarde, Emerson. Manda beijo pra equipe do TLC, da Igreja Nossa Senhora Aparecida de Rio Negro. É a Aline Irt, com certeza. Um abraço pra todo o grupo lá do TLC de Rio Negro. Abraço pra vocês aí, pessoal lá da Aparecida de Rio Negro. Tem mais. Boa tarde, Emerson. Ótima terça. Iracis, bebeu. Obrigado pela companhia. Um abraço pra minha sobrinha Lívia. Me coloca no sorteio. É a Joyce Ferreira. Oi, Joyce. Tá entregue o recado aí, com certeza, tá? Já já tem mais recados por aqui. Continua ligado com a gente.
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0: Sempre.
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0: Coldplay agora.
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0: jeito.
1: Alô, Virgínia, grupo Chocolate com Turma do Pagode. A gente teve Coldplay, Feels Like I'm Falling in Love.
0: Liga, não vai dar problema.
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1: Volto já, hein? 1:19.
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5: 1:20. 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
5: 1:21.
1: Nota de falecimento, a funerária Rio Mafra e Plano Laier comunica o falecimento de Eve Kleischmidt, ocorrido às 10 horas de ontem, com 75 anos. Deixa enlutados filhos, netos e demais familiares e amigos. Seu corpo está sendo velado na Capela Municipal de Rio Negro e seu sepultamento se dará hoje às 16 horas para o Cemitério Municipal de Rio Negro. Funerária Rio Mafra e Plano Laier comunicou o falecimento de Eve Kleischmidt.
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0: já tem Marília Mendonça, o segundo amor da sua vida. Nova Taco que você gosta. Já já no sequência, aguenta aí.
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Vamos nessa. Atendendo os amigos, participando, interagindo, mandando recado. Oi, aqui é a Veridiana Bruger, do Vila Nova. Mande um abraço pra nós. Oi, Veri. Obrigado pela companhia. Abraço pra vocês aí, tá? Tudo de bom. Boa tarde, Emerson. Confirmando a audiência. Viana Schauvauer, obrigado pela sintonia. Boa tarde, Emerson. Ótima semana. É quem? Coloca o nome, Tchê. Jânio. Ô, Jânio, obrigado pela companhia. Emerson, coloca meu nome no sorteio. É Claudete. A Claudete, Maria Claudete. Ela tá dizendo, mandou até uma foto de um acidente hoje. Disse assim, ó. Emerson, não deixaram o carro fazer academia. Você brinca com essas coisas, né, ô Claudete? Obrigado pela companhia. Ai, ai. Laureano do Nascimento, obrigado pela companhia. Abraço pra vocês aí. Oi, Emerson, tudo bem? Gostaria de participar do sorteio. Josiane de Lima. Oi, Josi, boa sorte pra você, tá? Juscelene Alves, confirmando a audiência também. Obrigado pela audiência, tá? André Chivitaik, boa tarde, Emerson. Sempre ouvindo a melhor. Valeu, obrigado pela sintonia. Deixa eu mandar um abraço pro William, tá ligado com a gente. O William tá lá na barbearia Imperial ouvindo os nossos sons. Obrigado pela companhia. William, essa semana eu devo passar aí, rapaz, porque eu tô virando. Já não sei o que é cabelo, o que é barba. Aham, tô nem me reconhecendo mais, viu? Aham, vai ter que ser de tesourada. Sabe aquelas tesouras de jardim? Tem que começar com elas, assim. Abraço, William. Obrigado pela companhia. Tamo junto. E mais, Marcela Bicheski, boa tarde pra você também, Marcela. Obrigado pela companhia. Alessandra Alfrança, obrigado pela companhia, Alessandra. Já tem um Cuca também lá, Alessandra Alfrança Cuca. Tá dizendo ação, Jussara de Ávila, passando pra confirmar a audiência. Grande abraço pra você também. Boa tarde, abençoada pra todos. Você, equipe da Nova, Emerson, eu e o Pedrinho na escuta. Coloca meu nome no sorteio. Valeu, Everton. Um abraço pra vocês aí. Continua mandando recado, já eu tendo mais mensagens, porque são muitas. Devagar eu chego lá, hein? Vamos de música. Sequência. Segundo amor da sua vida, 65ª posição.

0: Carminha Fernandes, Amar de Novo, a versão de Sid Fire to the Ray, aqui no nosso Sequência, que volta já. Segura aí. Sequência. Não sai daí que eu volto já, hein? Sequência aí. 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
0: Boa tarde.
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13: Você no box do banheiro. Pegando fogo embaixo do chuveiro.
0: É, já tem Pedro Paulo e Alex. Que delícia.
13: Ai, ai, credo, que delícia. Eu e você no box do banheiro.
0: Mais tocadas do Brasil, na 63ª posição, essa aí.
13: Pra tocar

0: Faltando 20 para as duas, é hora de informação. A seleção brasileira entra na reta final de preparação para a estreia da Copa do Mundo de 2026. O grupo volta a treinar no início da tarde desta terça-feira, já com o volante Ederson integrado à delegação após ser convocado para substituir o Wesley. A atividade terá os primeiros 15 minutos abertos à imprensa. Mais tarde, o zagueiro Ibanhes consegue entrevista coletiva no hotel onde a seleção está concentrada. A principal preocupação segue sendo a situação de Neymar. O atacante apresentou boa evolução na recuperação de uma lesão muscular na panturrilha direita, mas está fora da estreia do Brasil contra o Marrocos. Marcado para o dia 13, a expectativa da comissão técnica é contar com o camisa 10 na segunda partida da seleção diante do Haiti no dia 19. Ainda sem treinar com o grupo, Neymar pode voltar a realizar atividades no campo ao longo desta semana, informou o 9FM.
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0: toca mais, toca muito mais. E aí, tudo certo, tudo legal? Por aqui o nosso Sequência Hits, oferecimento de Fox KM. 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Dando sequência aqui no nosso programa, mais alguns recados. Boa tarde, Emerson. Me coloca no sorteio. Zéias Alves de Rio Negro, valeu. Boa tarde, Emerson. Manda alusão pro Zóio e Oleni, que estão trabalhando no cemitério. E também do Alegria. Coloca aí meu nome no sorteio, Gilmar Carvalho. Valeu, obrigado pela companhia de vocês aí. Alô!
1: Aguri, mande recado pra nós, mande um salve. Ah. Emerson, eu assisto vocês todo dia. Escuta vocês todo dia aí, mas mande um salve pra nós.
0: Um salve então, Matheus. Matheus Rafael Nível, obrigado pela companhia. Abraço pra você aí. Laércio Brunatti também, tá ligado? E mais, Amarli, obrigado pela audiência de vocês aí, tá? Bora de música agora.
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0: com Country Beat nas mais tocadas do Brasil. Essa aí na 63ª posição. Intervalo rápido, volto já trazendo mais pra você. É rapidão, hein? Rapidão, volto já.
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0: hein? Segura aí.
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3: 19 graus.
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0: programa de hoje. Bom demais, né? Sequência Hits é desse jeito. As mais tocadas do Brasil, em tempo real, você sabe em que posição elas estão no ranking. 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O Richard tá participando com a gente por aqui também, né, Richard? Obrigado pela companhia, tá? Gente, tô indo nessa, tá? Já tem o Melhor da Nova com o Marco Aurélio. Eu volto amanhã, meio-dia, no Sequência Hits. Antes, quero deixar minha última música pra vocês. Clayton e Romário, a 61ª música mais tocada do Brasil, 60ª posição. Se Eu Te Perdoar. Essa aqui foi top 20, dia desses. Foi top 10. E agora já tá lá, né? 60ª, mas tudo bem. Tchau, gente. Até amanhã, se Deus quiser.
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5: 2:07.
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8: Muito boa tarde pra você. Terça-feira, hoje é 9 de junho de 2026. Eu sou o Marco Aurélio, tô chegando. A partir de agora, vamos justa nova até as 5. Como é que tá você? Tudo legal? Tudo beleza? Tudo na Santa Paz? Bom também, né? Tarde de sexta-feira, de terça-feira. Nublada, muito as nuvens. O sol vai, sol vem. Mas a temperatura está em 19 graus. Tá gostoso, tá agradável. Você ligado no Som da Nova, tá chegando mais uma edição do nosso Melhor da Nova. Para você conferir comigo, muito sucesso nessa tarde. Então faz o seguinte, levante essa cabeça, bota aquele sorriso no rosto, força e fé. Bora lá, vem nessa comigo.
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8: 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Começando o nosso Melhor da Nova da tarde de hoje, tem Henrique. O Henrique Castro com a participação de Menos é Mais, Nem Pagando. Depois tem o Gustavo Mioto, eu fujo. 2:10, uma excelente, ótima, boa tarde pra você. Ligado no Som da Nova que toca o que você gosta.
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5: 12:19.
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12: Último bloco do Super Dicas por aqui. Foi convidado para um churrasco e está de dieta? Então, uma das preocupações mais frequentes é como se manter firme no objetivo de perda de peso e ainda ter uma vida social. Eu trouxe dicas de como manter a dieta mesmo indo no churrasco. Saladas. Para dar mais saciedade, monte um prato de salada antes de começar a comer. As fibras ajudam a diminuir o apetite. Ao escolher o molho, fuja da maionese e dê preferência ao azeite, sal ou vinagrete. Legumes. Hoje em dia, vários. Churrasco. Que tem espetinhos de cebola, pimentão, palmito. Evite bebidas alcoólicas. O consumo de drinks ou cervejas faz com que o corpo demore mais para metabolizar a proteína, carboidrato e gordura. E isso, consequentemente, pode aumentar as chances da pessoa engordar. A qualquer momento eu volto com mais dicas. Até lá!
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14: 2:23.
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0: No som da nova, Júnior e César, franguinho de aparência. Também teve o Xande Avião, Henrique e Juliano. Não é o lugar, é a pessoa.
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7: 2:32.
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0: A previsão para essa tarde de terça-feira é de céu com muitas nuvens, aberturas de sol em toda Santa Catarina. No Planalto Norte, tarde nublada, muitas nuvens, aberturas de sol. E a temperatura variando de 10 a 20 graus. Nesse instante, 19 graus é a temperatura aqui no Alto de Mafra.
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7: E 36.
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0: 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Informações pelo fone WhatsApp 47 3645 3000. 2h36, Jaine Martins, a participação do Luca e Matheus, mais 18. Depois tem Dirce Guetta, Cher Swins e Tony Zendai, Gone, Gone, Gone.
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0: 2:46.
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0: E 4.
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20: Oi, tudo bem? Eu sou a Suzy Luz, tô chegando, gente. Mais um bloco do Super Dicas pra você, dicas e truques que facilitam o nosso dia a dia. Molhou o tênis e quer descobrir como secar rapidamente? Anote essa dica legal do blog Espaço Tênis. Use jornal para absorver a água, coloque jornal no interior do tênis em formato de bolinhas para caber mais. É interessante ir ajeitando com as mãos de modo que o papel preencha todo o interior, o que vai facilitar a absorção em lugares difíceis de secagem, como frente e calcanhar. Apesar de ser indicado não fazer secagem do tênis de sapato com secador de cabelo, alguns modelos do aparelho trazem uma intensidade de calor. Por isso, você pode selecionar a opção menos quente e utilizar para fazer a secagem do seu calçado. Daqui a pouco, mais um bloco do Super Dicas.
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21: 3 e 8.
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8: 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Depois tem Raça Negra com a participação do Amado Batista, sozinho.
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1: 13h19.
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10: Confere comigo quem ganhou o ingresso para o baile no Espaço Vitória. Foi a Joelma Bicheski Fernandes. A Joelma, essa chegará na portaria do Espaço Vitória. O teu nome vai estar lá na lista. E você confere esse bailão aí com o Grupo Marcação. A Joelma Bicheski Fernandes ganhou o seu ingresso e vai curtir aí o Grupo Marcação no Espaço Vitória. Festona junina neste dia 13, sabadão. Já o pessoal da produção manda um WhatsApp avisando a Joelma que ela ganhou o ingresso, tá bom? 3h22.
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1: 3h23.
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10: 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Hoje tem bandas e a participação é do Samuel Rosa.
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5: Muito bem, valeu, até a próxima.
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5: A previsão para essa tarde de terça-feira é de céu com muitas nuvens e abertura de sol em toda Santa Catarina. No Planalto Norte também, tarde nublada, muitas nuvens e aberturas de sol e a temperatura variando de 10 a 20 graus. Nesse instante, 19 graus é a temperatura aqui no Alto de Mafra.
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0: 3:37.
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3: 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Depois o Talagaço, Paredes Pintadas.
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6: Tem coisas que parecem, mas não são. A gente não pode fazer nada quanto a isso.

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2: Nota de falecimento, a funerária em vida comunica o falecimento do seu José Mauro Muziol, ocorrido hoje aos 73 anos. Está sendo velado na capela em vida em Rio Negro e o sepultamento será hoje, às 5 horas da tarde, para o cemitério de Rio Negro. A funerária em vida comunicou o falecimento do seu José Mauro Muziol, o mesmo era mais conhecido por seu Zeco.
3: 3h54.
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0: Nosso melhor da nova, Paula Fernandes, Amar de Novo. 4:02. É o nosso melhor da nova. 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
1: Quatro e dois.

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5: Foi perdida uma carteira de identidade de motorista pertencentes a José Alicindo Schneider. Foi nas proximidades da farmácia do bairro Alto. Peça quem encontrou entrar em contato pelo 984504151. Se você encontrou uma carteira de identidade e uma de motorista pertencentes a José Alicindo Schneider nas proximidades da farmácia do bairro Alto, entre em contato pelo 984504151.
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9: 4 e 6.

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8: Vamos lá, conferindo quem ganhou um ingresso para a noite do reencontro. Foi o Kleber Eduardo Fragoso. O Kleber, essa checa, seu documento lá na portaria do Clube Zepelinho. Teu nome vai estar lá na lista e você confere essa peça aí na faixa. Kleber Eduardo Fragoso garantiu o seu ingresso e vai curtir aí a noite do reencontro nesse sábado, dia 13, no Clube Zepelin. E o pessoal da produção já manda um WhatsApp aí pro Kleber avisando que ele ganhou o ingresso. 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
12: 4 e 9.
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0: Nossa, melhor da nova, Loki, Gui Morato, Love Win Fairway. Também teve Kaique Felipe, a participação do Luan Pereira, Saveiro, Nova 4 e 16.
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6: 19 graus.
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0: 4:24.
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2: 4:35.
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6: 4:39.
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0: 9 FM, Léo Bom Pinote, Danilo Davi, número chato, também teve a Luana Prado, Chão de Giz.
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0: No melhor da nova, Matheus e Cauã, Luana Prado, admita. Pra fechar por aqui mais uma edição do nosso Melhor da Nova. Amanhã tem mais pra você. Daqui a pouquinho tem Jota Araújo e os clássicos da nova. Tô de volta amanhã às 2 da tarde com o Melhor da Nova. Pra você um bom final de terça-feira. Se cuida e amanhã a gente se fala novamente. Um grande abraço, até mais. Fica aí com o sucesso do Ferrugem, Arrependidaço. Tchau.
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13: 5:08. 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

boa tarde pra você. Terça-feira, dia 9 de junho de 2026. Sou o Jota, tô chegando por aqui, vou te fazendo companhia até as 7. E a partir de agora, matando saudades até as 6 da tarde. Começando mais um Clássicos da Nova. E aí, como é que você tá? Tudo bem? Tudo certinho? Tudo legal com você? Eu espero que esteja tudo lindo e maravilhoso com você nessa tarde de terça-feira. E é o seguinte, né? 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Bom, já que você tá aí com o celular na mão, vai mandar mensagem, aproveita também e manda a palavra ingresso, porque tá valendo, tá certo? Ingresso pra você que mandar mensagem pra gente pro reencontro lá no Clube Zeppelin. Tá afim de conferir? Então manda aí a palavra ingresso, tá certo? Pro 36423955 com o seu nome completo. 5:11, Donna Summer, pra começar por aqui, o nosso Clássicos da Nova.

0: 5, 9 FM, tocando o que você gosta, Lady Back, Elevator Boy, Dona Summer, Romeo, as primeiras de hoje, né? Matando saudades até as 6 da tarde com mais uma edição do nosso Clássicos da Nova, aqui na 104,5, a rádio que toca o teu som.
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5: 5h20.
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1: 5:24.
2: Que o própolis atua sobre lesões de pele, impedindo o crescimento e a ação das bactérias, leveduras e fungos, acelerando o processo de cicatrização. Aplicar própolis na pele a cada 3 dias pode ajudar a tratar pequenas queimaduras e prevenir infecções. Entretanto, mais estudos são necessários para definição da dose e efeitos deste composto.

0: para você mais uma edição do nosso Clássicos da Nova. Até as 6 da tarde aqui na 104,5 9 FM, a rádio que toca o teu som. 5h25, você continua participando aí, promoção do Iluminura. Tem presente a semana toda da lanchonete Iluminura. Hoje tem, terça, né? Tem um X-Egg. Para você que mandar a palavra Iluminura pro nosso WhatsApp, é o 36423955, com seu nome completo, tá bom? Sorteio no final dessa hora. E quem fatura o ingresso aí para conferir a noite do reencontro, vou estar por lá tocando som com a galera aí. Um abraço aí pro Sérgio, pessoal do Zeppelin, obrigado pelo convite. Vou lá fazer o aniversário da noite do reencontro com essa galera legal, bonita. Quem vai curtir também junto com a gente é a Adriana Schaubauer Kojikoski, né? Que no telefone 33, portanto, foi a ganhadora do ingresso, só retirar direto na portaria do Clube Zeppelin.
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0: E agora tem Grafite Mama Maria.

0: Banda Metrô, Tititi. Tema da novela, Tititi, né? Grafite, Mama Maria. Fechando mais uma sequência do Som Nacional aqui no nosso Clássicos da Nova. Intervalo e a gente já volta. Aguenta aí.
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8: Mesmo, Madonna, daqui a pouquinho aqui na Nova.
9: Cinco e trinta e cinco.
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5: 5h38, segue pra você então, até às 18h, matando saudades aqui na 104,5, agora com o som de Madonna, Borderline. Boa tarde pra

0: matando saudades até 6 da tarde aqui na Nova com Clássicos da Nova. R.E.M. com Shiny Happy People. Também teve Madonna, Borderline. 5h45.
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0: Daqui a pouquinho aqui no Som da Nova.
1: Cinco e 49.
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0: 5:52.
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4: 5h54, vai mandando sua mensagem pra cá com a palavra Iluminura. Mais o seu nome completo, daqui a pouquinho tem sorteio. Hoje tem o X-Zeg. Mandar um abraço aí pro Pedro, Pedro Neto Som e Iluminação. Ele que faz o som da noite do reencontro lá, né? Precisou de som e iluminação profissional, procura aí o Pedro Neto. 5h54, Accents, Gonna Get Your Love.

0: 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Roxette, How Do You Do, também teve XS, Gonna Get Your Love. As últimas de hoje aqui do Clássicos da Nova, que volta amanhã a partir das 5 horas da tarde, aqui na Mais Potente. 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Letícia Miranda de Lima, final do telefone 04. 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Amanhã tem mais Clássicos da Nova. Na sequência tem as orações com o padre Reginaldo Manzotti. Logo em seguida tem para você o nosso Circuito Sertanejo. Melhor da música sertaneja para você até às 7, aqui no Som da Nova.
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3: Pelos prados. Boa tarde, amado povo de Deus. Que bom que você está aí para rezar e pedir a Deus as graças de uma comunhão profunda. Toda terça-feira, nos fazemos intercessores dos irmãos doentes, das irmãs enfermas, daqueles que não gozam de boa saúde. Vamos rezar por nós e por eles. Em nome do Pai, do Filho e do Espírito Santo. Amém. Senhor Jesus, que dissestes: estou à porta e bato. Se abrir, entrarei e nele farei morada. Senhor, no final desta tarde, bata em meu coração. Senhor, toma iniciativa, como sempre tomastes, de vir ao meu encontro. É bem verdade, Senhor, que talvez encontrarás a porta fechada ou entreaberta. Talvez encontrarás a porta emperrada. Manda a força do teu espírito, o vento forte dos dons, para que possa abri-la, Senhor. Para que eu possa me abrir à tua graça. Senhor, eu não ofereço resistência. Ao contrário, receba o meu desejo. Vem, Senhor. Vem em mim fazer morada. É bem verdade, Senhor, que não encontrarás a casa arrumada. Certamente, encontrarás tantas coisas que precisam ser purificadas. Mas venha, Senhor, vem em minha alma, meu coração. Bata a porta, eu estarei atento para abri-la com tua graça. Senhor, como fruto deste Pai Nosso que rezo, receba o meu convite. Como fruto desta Ave Maria, que Nossa Senhora me ajude. Pai nosso que estais no céu, santificado seja o vosso nome. Venha a nós o vosso reino, seja feita a vossa vontade, assim na terra como no céu. O pão nosso de cada dia nos dai hoje. Perdoai-nos nas nossas ofensas, assim como nós perdoamos a quem nos tem ofendido. E não nos deixeis cair em tentação, mas livrai-nos do mal. Amém, Nossa Senhora. Facilita-nos, Nossa Senhora. Prepare o caminho para o teu filho. Prepare minha alma, minha vida, e que eu possa estar atento, Mãe, para escutar o divino toque do seu filho em meu coração. Ave Maria, cheia de graça, o Senhor é convosco. Bendita sois vós entre as mulheres e bendito é o fruto do vosso ventre, Jesus. Santa Maria, Mãe de Deus, rogai por nós, pecadores, agora e na hora de nossa morte. Amém. Eis que estou à porta e bato. Uma boa noite a todos.
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0: 6:07. Quem tem mulher que não. Finalzinho de tarde, começo de noite, você ligado com a 104,59 FM, a rádio que toca o teu som. Terça-feira, dia 9 de junho, 2026. Eu sou o Jota, te faço companhia até as 7. A partir de agora, então, com o melhor da música sertaneja por aqui. É o nosso circuito sertanejo, num oferecimento da FUBRA. E aí, como é que você tá? Tudo bem? Tudo certinho? Tudo legal com você? Espero que esteja tudo bem com você nessa tarde, finalzinho de tarde, né? De terça-feira. Para você, Mafra, Rio Negro, cidades vizinhas. Ligado com a gente pela internet no nosso portal redenova.fm.br ou através do nosso aplicativo. Obrigado pela sua companhia. Vamos juntos então. A partir de agora, com o melhor da música sertaneja para você até 7. E para começar, tem o som do Alex e Ronaldo.
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0: Aquela do Zezé.

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4: Isso aí, daqui a pouquinho tem novidade aqui na Nova com a banda Elite. Tapete no lugar. Estou conferindo por aqui o Chitãozinho, Xodó com a Ana Castela, Sinônimos, Beto e Júlio, Borboletas, Fadas e Fotos. Aliás, é Fada, né? E Fotos. Alex e Ronaldo, aquela do Zezé.
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4: Daqui a pouquinho tem a banda Elite aqui no Som da Nova. Para você, o nosso Circuito Sertanejo. 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
6: A rádio que toca o teu som. E o nosso circuito sertanejo tem 7. Banda Elite, tapete no lugar. Novidade aqui na programação da 104,5. 6:24.

0: Deu ruim aí, bem ruim. Jean Giovanni, mensagem errada. O amor de uma vida, corpo e alma. Participação do Bruno e Marrone hoje às 10. E uma mensagem. E também a banda Elite, novidade aqui na programação, Tapete no Lugar. 6:33.
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2: Muito bem. Eu nasci só pra ser.
3: Mauana Prado com uma regravação da TT Espíndola. Escrito nas estrelas, daqui a pouquinho aqui na Nova.
2: Quem é das antigas sabe essa, hein?
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5: 6:35.
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1: 6:36.
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0: Muito bem, aqui na Nova, Sérgio Correia com Paulinho, Bar da Esquina. Lauana Prado, Escrito nas Estrelas. Também teve Guilherme Santiago com Gustavo Lima, Seu Juiz. 6h46, para você até as 7, o melhor da música sertaneja. 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

0: Era e Maraísa, daqui a pouquinho aqui no Som da Nova.
1: Seis e 47.
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1: 6:56.
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Finalizando por aqui o nosso sertanejo de hoje. Simone Mendes, Erro Gostoso, também teve Rio Negro e Solimões.

0: ou de casa ou de fora. Nosso balanço surtada, Maiara e Maraísa, quem sente saudade sou eu.
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0: Agora 7 horas da noite, na sequência para você mais uma edição da Voz do Brasil. Logo mais, a partir das 8 horas da noite, você confere por aqui o painel, o flashback. Às 9 horas da noite tem a Ju com Interligados, e fechando sua noite tem para você o Nova Moments aqui na Nova, até as 2 horas da manhã. Obrigado pela sua companhia. Só uma pausinha, né, pra Voz do Brasil, e logo a gente volta com nossa programação normal. Eu volto amanhã a partir das 5 horas da tarde com o Clássicos da Nova, e às 6 da tarde com o melhor da música sertaneja, o nosso circuito sertanejo, no oferecimento da FUBRA. Abraço para você, boa noite de terça-feira, te espero amanhã, quarta-feira, às 5 horas da tarde.

0: serviços de vigília e segurança.
1: Dar cidadania para você, é você andar de cabeça erguida, não sendo tratado como clandestino e não recebendo calote.
2: E ainda, Conselho de Política Energética vai avaliar aumento da mistura de etanol na gasolina.
0: Proposta do governo e de empresários é que composição passe a ter 32% de álcool combustível. Márcia Fernandes.
3: Se a medida for acatada, 450 milhões de litros de gasolina deixarão de ser importados.
2: E a gente vai falar também da prevenção aos incêndios florestais esse ano.
0: Com a possibilidade de termos El Niño no segundo semestre, governo do Brasil já vem se preparando com contratação de profissionais e equipamentos.
2: A gente conversa sobre isso em entrevista ao vivo com o ministro do Meio Ambiente e Mudança do Clima, João Paulo Capobianco.
0: Hoje, na apresentação da Voz do Brasil, Mariana Jungmann e Luciano Seixas.
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0: O governo pretende aumentar novamente o percentual de etanol presente na gasolina, agora para 32%.
2: A proposta, que é defendida também por empresários do setor, será avaliada nas próximas semanas pelo Conselho Nacional de Política Energética.
0: E se aprovada, deve contribuir para aumentar a autonomia do país no setor de combustíveis e diminuir os preços para o consumidor.
3: Empresários e representantes do setor de etanol levaram ao governo federal a proposta de um aumento no percentual de etanol na gasolina para 32%. Hoje, esse percentual é de 30%. De acordo com o ministro de Minas e Energia, Alexandre Silveira, a medida pode ajudar a reduzir o preço do combustível e acelerar o processo de descarbonização.
4: Tema fundamental para a segurança energética, para aumentar ainda mais a mistura do etanol. Etanol anidro na gasolina, deixando de ser necessária a importação de gasolina e, com isso, minimizando os impactos também da guerra, como temos conseguido, tanto com as subvenções quanto com as desonerações, a gente possa chegar na bomba com o menor preço de combustível no Brasil.
3: Se a medida for acatada, de acordo com o ministro, 450 milhões de litros de gasolina deixarão de ser importados. O anúncio foi feito nesta terça-feira após uma reunião entre representantes do setor, ministros e o presidente Lula. Um dos participantes, Evandro Gussi, presidente da União da Indústria de Cana-de-Açúcar e Bioenergia, destacou a viabilidade desse aumento do percentual do etanol.
5: A mistura de 32% ela já foi testada com sucesso quando a mistura foi elevada para 30%. Então nós estamos aqui muito animados. Para se ter uma ideia, desde que a guerra começou, essa diferença de preço entre etanol e gasolina já fez com que o consumidor brasileiro economizasse cerca de 2 bilhões de reais.
3: O aumento no percentual de etanol na gasolina deve ser avaliado pelo Conselho Nacional de Política Energética em até 15 dias. Reportagem Márcia Fernandes.
2: Mais legitimidade para os profissionais e empresas do setor de segurança privada.
0: O presidente Lula regulamentou hoje, por meio de decreto, o Estatuto da Segurança Privada.
2: O documento traz regras e obrigações para o funcionamento das empresas, facilitando a fiscalização e o combate a serviços clandestinos.
6: Maior controle das autoridades e mais segurança para os profissionais da área. A lei que criou o Estatuto da Segurança Privada de 2024 ganhou agora regulamentação. O decreto, assinado pelo presidente Lula, define, por exemplo, o número mínimo de vigilantes por atividade e a quantidade mínima de veículos, além de trazer regras sobre a circulação de carros fortes, a obrigação de comunicar crimes em prazo definido e quais disciplinas devem constar nos cursos de formação. O presidente Lula destacou que a medida traz dignidade aos profissionais da segurança privada.
1: Da cidadania para você, é você andar de cabeça erguida, não sendo tratado como clandestino e não recebendo calote. É reconhecimento de que vocês não são um estorvo na segurança pública. Vocês fazem um processo de complementariedade à questão da segurança pública nesse país.
6: Com as novas regras, a expectativa é que o controle da Polícia Federal sobre o setor seja mais efetivo, impedindo o funcionamento de grupos clandestinos. A ideia é evitar que empresas que que operam na informalidade continuem sendo um risco à população, principalmente quando há uso de armas de fogo e outros equipamentos de uso controlado ou restrito. De acordo com o diretor-geral da Polícia Federal, Andrei Rodrigues, há no país 7 mil empresas de segurança privada. Com a regulamentação, a expectativa é que o número de empresas aumente.
7: Serão mais de 17 mil empresas no setor, que empregarão cerca de 1 milhão de pessoas. Mais do que ampliar o escopo, o normativo organiza o setor, confere previsibilidade, reduz litígios e cria um ambiente mais seguro para as empresas, trabalhadores e, sobretudo, para a sociedade brasileira.
6: Entre as inovações da lei está a ampliação dos serviços compreendidos como de segurança privada, incluindo nesse entendimento o serviço de segurança pessoal e o monitoramento de sistemas eletrônicos de segurança. As empresas têm até o segundo semestre de 2027 para se adaptarem as novas regras. Reportagem Luana Karen.
0: Desde o início desse ano, o governo do Brasil vem fazendo ações preparatórias para um fenômeno climático que deve ocorrer no segundo semestre, o El Niño.
2: A previsão é que ele torne a estação seca mais severa, o que pode ocasionar mais incêndios florestais.
0: A prevenção e redução dos danos causados pelo El Niño é um dos temas que estão sendo apresentados esta semana em Brasília, durante a Semana do Meio Ambiente.
2: E hoje nós temos aqui no estúdio o ministro do Meio Ambiente e Mudança do Clima, João Paulo Capobianco, que vai nos falar mais sobre a contratação de brigadistas, a compra de equipamentos e outras ações já efetivadas. Boa noite, ministro.
8: Boa noite, é um prazer estar com vocês e falando para todo o Brasil.
2: Ministro, o Dia do Meio Ambiente foi comemorado agora há pouco, no dia 5, ontem foi Dia dos Oceanos. O Ministério do Meio Ambiente está fazendo uma série de eventos ao longo dessa semana, né? O que são esses eventos? Quais as ações que o senhor destacaria nessas datas?
8: Bom, primeiro, uma exposição inédita, aberta a todo o público, toda a sociedade, mostrando não apenas a riqueza do meio ambiente brasileiro, com exposições fotográficas, a exposição Afluentes, que nós temos junto com o BNDES e o Fundo Amazônia, que mostra todos os investimentos do Brasil na promoção do desenvolvimento sustentável da Amazônia, dos demais biomas, mas também algo muito bacana, que é apresentar à sociedade os equipamentos que hoje o governo federal dispõe para fazer o enfrentamento a incêndios e melhorar a fiscalização ambiental. Então, temos uma vila operacional do IBAMA e ICMBio montados ali na Biblioteca Nacional, no pátio aberto a toda a sociedade, para conhecer esses equipamentos, interagir com os profissionais do IBAMA e do ICMBio, entender como funciona as ações preventivas e de combate a incêndios. E também temos ali um veículo que está fazendo o chamado manejo ético de animais domésticos, né? A castração, a colocação da microchipagem, aberto ao público, gratuito, para que as pessoas também vejam uma ação importante, que é o tratamento adequado dos animais domésticos, cães e gatos, né, no nosso país.
0: Ministro, esse ano há a previsão daquele fenômeno climático que a gente sempre ouve falar, né, o tal El Niño. Por que que ano de El Niño preocupa mais do ponto de vista ambiental e o que que o Ministério vem fazendo de maneira preventiva em relação a isso?
8: O El Niño é um fenômeno natural, né, que sempre ocorreu, mas com o agravamento da situação climática, o aquecimento global, ele vem ocorrendo com mais intensidade e reduzindo os seus períodos de ocorrência. Por exemplo, tivemos El Niño em 2024, muito forte. Todos se lembram do esforço feito pelo governo brasileiro, juntamente com os estados, municípios, sociedade, para reduzir os incêndios, mas que assim mesmo, com todo o esforço, foram bastante significativos. Nós temos monitorado desde o final do ano passado os cenários de El Niño. Temos aí os maiores especialistas, os grandes meteorologistas brasileiros trabalhando em parceria com o governo federal, monitorando reuniões mensais, e estamos verificando, infelizmente, que os indícios de que será um El Niño forte estão crescendo. E o que significa um El Niño forte? Significa secas mais intensas e prolongadas na região norte, nordeste, oeste e centro-oeste, que inclui aí a Amazônia, a Caatinga, o Cerrado e o Pantanal, e chuvas intensas na região sul, Rio Grande do Sul, Paraná e Santa Catarina, com chances de novas enchentes importantes. Então, o que nós estamos fazendo? Atuando de forma preventiva em várias frentes. Primeira frente importante é o aumento da capacidade do governo federal de fazer frente aos incêndios florestais. Nós teremos esse ano o maior número de brigadistas atuando no enfrentamento. São mais de 4.630 profissionais do governo federal que vão estar monitorando e atuando nas frentes de incêndio. Também fizemos, já o ano passado, um desembolso, que na realidade começou em 2024, se intensificou em 2025, de repasses de recursos para os corpos de bombeiro dos estados mais críticos, principalmente em toda a Amazônia. Foram mais de 430 milhões de reais que nós transferimos para os corpos de bombeiros nos estados da Amazônia, recursos do Fundo Amazônia. E agora, este ano, fizemos repasse para vários estados da região do Cerrado brasileiro e Pantanal. Então, nós temos esse ano, somando para a Amazônia com o Cerrado e Pantanal, nós temos aí mais de 500 milhões, quase 600 milhões de reais que foram investidos nos corpos de bombeiros. Então, nós temos mais preparação dos estados, mais preparação do governo federal, mas evidentemente o elo fundamental aqui é a sociedade, e aí a importância desse programa nosso para poder se comunicar diretamente com o cidadão e com a cidadã que estão na linha de frente. E aí eu gostaria de aproveitar essa oportunidade para fazer um apelo a todos que estão nos ouvindo: não use fogo. O fogo muitas vezes é usado no Brasil para queima de lixo, para limpar um pasto, para abrir um terreno. O problema é que na situação que nós vamos enfrentar, isso se torna incontrolável. Uma pequena ignição que a gente faça...
9: As pessoas subestimam, né, ministro?
8: As pessoas subestimam.
9: O poder do fogo durante o período de seca, né?
8: Exatamente, porque o fogo, quando você evita ele, é o ideal. Agora, quando você combate ele no início, é o segundo passo importante. Se você não faz isso, ele pode adquirir a potência de um grande incêndio, às vezes de quilômetros de extensão, tornando o trabalho dos brigadistas, dos bombeiros, extremamente difícil. Portanto, é importantíssimo que a sociedade esteja atenta, não use fogo a partir agora de junho, evite ao máximo, porque a situação climática vai ser muito desfavorável. Além disso, é importante também lembrar um fato novo. O Brasil aprovou no Congresso Nacional, em 2024, a nova lei, a Lei do Manejo Integrado do Fogo. E a responsabilidade em prevenir, combater incêndios, hoje é de toda a sociedade, não é apenas do governo federal. O governo federal tem capacidade de atuação? Tem. Está se preparando? Está. Aumentou sua capacidade de intervenção com equipamentos e recursos humanos? Sim. Mas o mais importante aqui é compartilhar essa responsabilidade com os estados, municípios e com os proprietários rurais, que hoje, pela nova lei, passam a ter responsabilidade de montar brigadas, ter equipamentos e atuar na prevenção de incêndios.
9: Pois é, falando nos equipamentos, o Ministério do Meio Ambiente, o IBAMA, o Instituto Chico Mendes, foi feito também um investimento na compra de equipamentos, aeronaves, veículos, né? Que equipamentos são esses e que investimento foi esse?
8: Olha, juntando IBAMA e ICMBio, nós temos aí 19 helicópteros e 19 aviões. Então, é o maior investimento já feito. Nós temos também, sob a coordenação da Casa Civil da Presidência da República, a Sala de Situação, que já começou a se reunir. Ela reúne 19 ministérios e autarquias e órgãos vinculados que se reúnem e planejam ação. Então, Forças Armadas, Aeronáutica, Exército, Marinha, oferecendo apoio logístico e de equipamentos também. Nós temos ali os estados envolvidos que aportam com seus corpos de bombeiros. Temos uma mobilização de equipamentos que são destinados às brigadas locais, então abafadores, sopradores, EPIs, isso é muito importante. Hoje o IBAMA e o ICMBio distribuem milhares de equipamentos para pessoas lá na ponta, mesmo que não sejam profissionais do governo federal, mas que sejam brigadas voluntárias, por exemplo, ou brigadas municipais, são muitas no Brasil.
9: As brigadas indígenas também.
8: As brigadas indígenas, as brigadas quilombolas, né, de pessoas da comunidade, que recebem equipamentos, orientação para fazer frente a isso rapidamente. Então, há um investimento muito grande, alguns equipamentos de grande porte, inclusive, retroescavadeiras que abrem valetas para fazer aceros, ou seja, um conjunto grande de equipamentos. Mas, repito, tudo isso é importante. O governo está fazendo um grande investimento, apoiando todos os envolvidos, mas, repito, o cidadão e a cidadã ali na ponta é que podem fazer a diferença. Por isso, a importância de nós termos no Brasil a consciência de que a mudança do clima criou um problema novo. Nós não estávamos acostumados. O Brasil não era um país de grandes incêndios florestais e, infelizmente, se tornou um país com muito risco, e a cidadã e o cidadão na ponta podem fazer toda a diferença.
0: Muito bem, nós conversamos com o ministro do Meio Ambiente e Mudança do Clima, João Paulo Capobianco. Muito obrigado pela entrevista aqui à Voz do Brasil, ministro.
8: Foi um prazer, obrigado pela oportunidade que nós podemos falar com todo o Brasil de um assunto tão importante que todos podem ajudar a resolver.
9: E lembrando sempre que a prevenção é melhor do que o remédio, é melhor do que correr atrás do fogo depois, né, ministro?
8: Exatamente, a prevenção é tudo.
2: Gestores públicos, representantes de órgãos de controle e organizações da sociedade civil.
0: Mais de 7 mil integrantes da rede de parcerias coordenada pelo governo federal estão em Brasília para discutir melhorias na gestão dos recursos públicos.
2: A ideia é propor soluções para que a aplicação do dinheiro e a gestão desses recursos seja mais eficiente, melhorando a vida do cidadão nas cidades brasileiras.
10: O dinheiro que chega às escolas e postos de saúde, a aplicação de recursos em obras, compras públicas e convênios. Para garantir que tudo isso seja aplicado com eficiência e transparência, existe uma rede criada pelo governo federal há mais de 10 anos. É a rede de parcerias, formada por órgãos públicos, estados, municípios, instituições de controle, organizações e sociedade civil. E para discutir esses temas, nos próximos 3 dias, mais de 7 mil representantes dessa rede estarão reunidos em Brasília, no Fórum Nacional da Rede de Parcerias, Transferências e Compras Públicas. Na abertura do evento, a ministra da Gestão e da Inovação em Serviços Públicos, Esther Dweck, lembrou que o objetivo é fortalecer a cooperação e melhorar a gestão das políticas públicas.
11: A gente tem realidades administrativas, fiscais, institucionais muito distintas entre cada uma das experiências que a gente tem aqui juntos. A gente tem trabalhado para entender essas diferenças e para construir, com diálogo, soluções que respeitem essa diversidade brasileira. A cooperação federativa, que é um eixo prioritário do nosso governo, é um mote grande desse nosso fórum.
10: Realizado todos os anos, no mês de junho, o fórum é um espaço de troca de experiências, capacitação e construção de soluções para a gestão pública brasileira. Nesta edição, são mais de 200 atividades entre painéis, palestras e oficinas. Em salas temáticas, os gestores podem consultar especialistas de cada ministério sobre os temas do seu município. Para o analista de planejamento e orçamento do Rio Grande do Sul, Sérgio Carlos dos Santos, o evento é importante para que o resultado das políticas públicas chegue até o cidadão.
12: E o Fórum Nacional, ele tangibiliza, né, a rede, né, porque a rede está espalhada. Ele está conversando com os municípios, com os estados, com o governo federal, porque a gente se conversa, mas estar presente no evento é bastante importante e todo estruturado, né, para poder compartilhar as informações, participar de palestras, isso é muito interessante.
10: Durante o encontro, os gestores também poderão tirar dúvidas sobre o Contrata Mais Brasil. A plataforma aproxima órgãos públicos de pequenos negócios, como os microempreendedores individuais, fortalecendo economias locais e promovendo inclusão produtiva. Mais informações sobre a plataforma estão no site gov.br/contrata-mais-brasil. Reportagem Gabriela Noronha.
0: governo do Brasil vai divulgar os processos já concluídos relacionados à autorização de empresas de apostas de cota fixa, conhecidas como BETs.
2: O anúncio foi feito essa semana pelo ministro da Fazenda, Dario Durigan.
0: Ele garantiu que serão preservados os dados pessoais dos proprietários e dirigentes das empresas, sem comprometer o compromisso do governo com a transparência.
13: Nós estamos falando de 25 mil documentos, mais ou menos, que foram exigidos pelo Ministério da Fazenda para que a gente pudesse fazer uma avaliação de origem de capital, do imposto de renda das pessoas que se dizem dirigentes das BETs. Nós vamos fazer transparência das empresas, de todos os processos que já foram concluídos, processos que seguem em tramitação, nós vamos aguardar a conclusão. Claro que a gente vai precisar fazer isso com uma força-tarefa para tarjar os nomes, não implicando em responsabilidade para os servidores públicos.
2: Pois é, a força-tarefa mencionada pelo ministro será conduzida em parceria com a Controladoria Geral da União, com o objetivo de acelerar a disponibilização dos documentos.
0: As informações serão publicadas no portal oficial do Ministério da Fazenda e ficarão disponíveis para consulta.
2: A Secretaria de Prêmios e Apostas também informou que está reforçando as ações de monitoramento e fiscalização sobre os jogos online, em razão da realização da Copa do Mundo de Clubes.
0: No Brasil, estima-se que cerca de 8 milhões de mulheres convivem com a endometriose, sendo 2 milhões delas adolescentes.
2: A doença, que afeta o útero, é crônica e causa dores intensas na região pélvica, cólicas menstruais fora do normal e pode levar à infertilidade.
0: Para estimular pesquisas que ajudem a descobrir novas formas de prevenção, diagnóstico e tratamento para a doença, o Ministério da Ciência e Tecnologia e Inovação anunciou um investimento de 50 milhões de reais.
2: O valor vai se somar a mais 10 milhões do Instituto Alana, organização voltada para os direitos das crianças.
0: É o maior já investido pelo governo em ciência sobre a saúde feminina.
14: 60 milhões de reais vão ser investidos em pesquisas sobre endometriose, dor pélvica e saúde menstrual no Brasil. Os recursos são de uma parceria entre o Ministério de Ciência, Tecnologia e Inovação e o Instituto Alana, anunciada nesta terça-feira. Desses 60 milhões de reais, 50 milhões de reais serão do Ministério da Ciência, Tecnologia e Inovação via Conselho Nacional de Desenvolvimento Científico e Tecnológico, o CNPq, para criar soluções que possam ser aplicadas no Sistema Único de Saúde, o SUS. Esse é o maior investimento já feito pelo MCTI em pesquisas sobre saúde da mulher. As propostas vão ser selecionadas por chamada pública do CNPq e devem abordar temas como causa e prevenção, diagnóstico, tratamento e impacto social. Segundo o Ministério da Ciência, Tecnologia e Inovação, as pesquisas vão reduzir lacunas de conhecimento sobre a endometriose, uma doença crônica que afeta cerca de uma em cada 10 meninas e mulheres e que pode levar anos para ser diagnosticada. A estimativa é que 8 milhões de brasileiras em idade reprodutiva convivam com endometriose, sendo 2 milhões de adolescentes. Priscila Machado para a Voz do Brasil.
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2: E antes de encerrar a Voz do Brasil de hoje, a gente passa para dar um recado para os estudantes que ainda não fizeram a inscrição do Exame Nacional do Ensino Médio.
0: O prazo vai até sexta-feira, dia 12.
2: Alunos de escolas públicas e beneficiários do PEDMEIA têm a inscrição pré-preenchida esse ano, mas eles precisam entrar na página do participante e confirmar a participação.
0: O pedido de isenção da taxa também não elimina a necessidade de fazer a inscrição.
2: Por isso, se a sua ainda estiver pendente, confira lá na página do participante e conclua o processo para fazer as provas que estão marcadas para os dias 8 e 15 de novembro.
0: Para os candidatos não isentos, a taxa de inscrição é de R$ 85,00 e agora pode ser paga até 17 de junho.
2: E essas foram as notícias do Governo do Brasil.
0: Uma realização da Secretaria de Comunicação Social da Presidência da República.
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0: Fique agora com as notícias do Poder Judiciário e do Congresso Nacional. Boa noite.
2: Boa noite para você e até amanhã.
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18: O Tribunal Federal impõe multa diária a estados e municípios que não prestaram contas sobre emendas PICs.
19: Presidente do TSE assina acordo de cooperação com defensorias públicas.
18: TST fará audiência pública sobre o controle do uso de banheiro durante jornada de trabalho.
19: Boa noite, eu sou Marcela Luiza.
18: E eu sou Walter Lima.
19: Supremo Tribunal Federal determina novas medidas sobre a execução e fiscalização das emendas parlamentares, sobretudo as chamadas emendas PIX, direcionadas ao setor de eventos.
18: A decisão é do ministro Flávio Dino, relator do caso no STF. Pablo Lemos.
20: A medida mira estados e municípios que receberam repasses entre 2020 e 2024 e ainda não esclareceram a destinação dos recursos. O relator, ministro Flávio Dino, impôs multa diária de 1% do valor da emenda recebida aos que continuarem omissos ou em falta na apresentação de planos de trabalho ou em relatórios de gestão online. Flávio Dino também deu 10 dias para o Ministério do Turismo identificar e notificar os entes federados e determinou à Controladoria Geral da União a auditoria profunda nos dados já enviados. A CGU terá 5 dias úteis para apresentar um cronograma de trabalho.
19: Presidente do TSE assina acordo de cooperação com as defensorias públicas.
18: A ideia é garantir assistência jurídica gratuita a eleitores e candidatos. Estevão Furtado.
21: Segundo o presidente do Tribunal Superior Eleitoral, ministro Cássio Nunes Marques, a iniciativa ajuda a remover barreiras e garantir uma participação mais igualitária no processo democrático.
22: Nosso compromisso é assegurar que nenhuma cidadã e nenhum cidadão deixe de exercer plenamente seus direitos políticos por ausência de orientação ou assistência jurídica. Como tenho dito, ninguém será deixado para trás em nossa jornada democrática. A Justiça Eleitoral brasileira continuará trabalhando para garantir eleições íntegras, transparentes, acessíveis e confiáveis, com especial atenção à proteção das pessoas historicamente minorizadas e daquelas em maior situação de vulnerabilidade.
21: A parceria busca ampliar o acesso à justiça eleitoral e prevê atuação prioritária em casos de fraude à cota de gênero, violência política, assédio político e assédio eleitoral no ambiente de trabalho.
19: Tribunal Superior do Trabalho fará audiência pública sobre controle do uso de banheiro durante jornada de trabalho.
18: O debate vai auxiliar o julgamento sobre os limites do poder do empregador e eventual configuração de dano moral. Marla Lacerda.
23: Você pode dar a sua opinião. A audiência pública vai tratar de situações bem específicas, como no caso das linhas de produção, por exemplo, em que o posto não pode ficar desocupado em momento algum. E se a empresa pode ser punida por dano moral, caso tente controlar ou limitar o número de vezes que o trabalhador ou trabalhadora vai ao banheiro, considerando inclusive as condições de saúde do empregado. A audiência vai ser em agosto, mas o formulário para participar já está no site do TST.
19: São nulos os contratos de empréstimo bancário feitos por pessoa analfabeta em terminais de autoatendimento, como caixas eletrônicos.
18: Essa conclusão é do Superior Tribunal de Justiça, Fátima Uchoa.
24: A terceira turma do STJ declarou a nulidade de empréstimos contratados por um homem analfabeto e determinou a devolução dos valores descontados da conta dele em razão de contratos e outras despesas, mas compensando com quantias que o banco já havia disponibilizado. Segundo o relator ministro Ricardo Vilas Boas Cueva, a pessoa analfabeta tem plena capacidade para praticar atos da vida civil, mas para a validade de contratos escritos, a lei exige formalidades como a assinatura a rogo, ou seja, com a assinatura de outra pessoa a pedido do analfabeto e na presença de duas testemunhas, a fim de garantir a compreensão e a manifestação da própria vontade do contratante.
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19: Uma boa noite.
18: E até amanhã.
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1: Eu sou Paula Groba.
3: E eu sou Humberto Pinheiro.
1: E estes são os destaques de hoje do Jornal do Senado, que começa agora.
3: Senado aprova projeto que amplia apoio a vítimas de trabalho escravo.
1: Avança projeto que permite internação de adolescentes por até 10 anos.
3: Presidente do BRB presta esclarecimentos no Senado sobre acordo com Banco Master.
1: Boa noite.
3: Boa noite.
1: Senadores da Comissão de Assuntos Econômicos ouviram hoje o presidente do Banco de Brasília, BRB, Nelson Antônio de Souza, e pediram esclarecimentos sobre a negociação com o Banco Master, fechada sem que o balanço de 2025 da instituição adquirida tivesse sido apresentado.
3: Aos senadores, Nelson de Souza defendeu que o BRB tem condições de recuperação. A repórter Marcela Cunha tem mais detalhes.
4: O presidente do BRB, Nelson Antônio de Souza, disse à Comissão de Assuntos Econômicos que o banco precisa de um aporte de 8 bilhões e 800 milhões de reais para enfrentar os efeitos das operações com o Banco Master. O plano prevê um empréstimo do Fundo Garantidor de Créditos ao governo do Distrito Federal e securitização de dívida do GDF. Mas o presidente da CAI, Renan Calheiros, do MDB de Alagoas, questionou a homologação do acordo pelo Supremo Tribunal Federal antes da divulgação do balanço de 2025 do banco.
5: Eu não entendo como é que o Supremo aprova um plano sem que o BRB publique o balanço de 2025. Como se faz um plano? Um plano nas nuvens.
4: Nelson afirmou que não havia decisão judicial impedindo a publicação do balanço, mas explicou que as demonstrações financeiras precisaram ser revisadas a cada novo achado da auditoria independente. Ele disse que o BRB adotou medidas de governança e troca de dirigentes e defendeu que o banco tem condições de recuperação. O senador Isalci Lucas, do PL do Distrito Federal, questionou o risco transferido aos cidadãos do DF, considerando que o GDF é o garantidor da operação.
5: A garantia desse 16% compromete, né, a saúde, a educação, a segurança, porque o Fundo de Participação de Estado e de Município é para isso.
4: As críticas foram reforçadas pela senadora Leila Barros, do PDT do Distrito Federal, que destacou que a conta para salvar o banco representaria mais de R$ 2.200 por habitante do DF.
1: A sanção da lei que aumenta as punições para o exercício ilegal da medicina veterinária teve repercussão no Senado.
3: A nova legislação passa a tratar a prática como crime previsto no Código Penal e tem como objetivo ampliar a proteção dos animais, preservar a saúde pública e fortalecer a segurança sanitária do país. Repórter Henrique Nascimento.
7: Quem atuar como médico veterinário sem autorização legal poderá ser punido com detenção de 6 meses a 2 anos. A medida está prevista na nova lei que passa a incluir a medicina veterinária entre as profissões protegidas pelo Código Penal contra o exercício ilegal. Ao comentar a sanção da norma, o senador Sérgio Moro, do PL do Paraná, relator da proposta no Senado, disse que a medida vai ajudar no combate à atuação de pessoas sem qualificação profissional.
25: Muitas vezes acabam exercitando legalmente essa profissão, até realizando às vezes cirurgias médicas veterinárias com resultados desastrosos. E eu creio que é uma avanço importante, tanto para proteger a profissão, como igualmente para proteger, né, os animais, e a gente tem esse grande apreço.
7: O senador Esperidião Amin, do Progressistas de Santa Catarina, destacou a contribuição dos veterinários para que o Brasil avançasse no combate à febre aftosa.
26: E eu celebro a importância do veterinário por registrar o seguinte: o meu estado, quando eu estava no governo, em 99, 2000, conseguiu, graças aos veterinários catarinenses e brasileiros, a condição de primeira unidade política da América Latina livre de aftosa sem vacinação.
7: Antes da mudança, o exercício ilegal da medicina veterinária era tratado apenas como contravenção penal. Agora, a atividade passa a receber o mesmo tratamento previsto para médicos, dentistas e farmacêuticos.
1: O furto ou o roubo de combustíveis poderão receber punições mais severas.
3: A Comissão de Infraestrutura do Senado aprovou um projeto que cria uma modalidade específica para esses crimes, com penas que podem chegar a 10 anos de reclusão. Repórter Márcio Maturana.
6: Furto ou roubo de petróleo, gás natural e outros combustíveis podem ter pena de 4 a 10 anos de reclusão, segundo um projeto aprovado pela Comissão de Infraestrutura. O texto, já aprovado pela Câmara, segue para a Comissão de Segurança Pública com parecer favorável de Jaime Bagatoli, do PL de Rondônia.
8: Tem que ter punições mais severas para esses tipos de furto, para esses tipos de roubo, para esse tipo de danos que essas pessoas estão causando, prejuízo econômico e prejuízo ambiental.
6: O projeto prevê que a pena vai ser aumentada em 1/3 se o crime for praticado por 2 ou mais pessoas, por ex-empregado e quando houver destruição de algum obstáculo. E em 2/3, quando o crime causar paralisação das atividades, incêndio, poluição, lesão corporal grave ou morte.
1: E hoje a legislação brasileira limita a 3 anos o tempo de internação de adolescentes em conflito com a lei, mas esse prazo pode aumentar.
3: A Comissão de Segurança Pública aprovou um projeto que prevê até 10 anos de internação para jovens envolvidos em crimes violentos. Os detalhes na reportagem de Bruno Lourenço.
9: O projeto de lei aumenta de 3 para até 5 anos o tempo máximo de internação de adolescentes infratores. Já para as infrações praticadas com violência, grave ameaça ou equiparadas a crime hediondo, o período de restrição de liberdade pode chegar a 10 anos. O texto aproveitou a iniciativa já aprovada no ano passado do senador Fabiano Contarato, do PT do Espírito Santo. Ele espera que, com a pressão do Senado, essas matérias, enfim, sejam votadas na Câmara dos Deputados.
10: Eu não acho razoável você explicar para uma mãe que teve a filha vítima de estupro, para um rapaz de 17 anos, que após estuprar, matou e ocultou o cadáver, ele vai ficar internado até 3 anos. Não quer dizer nem que ele vai pegar 3 anos.
9: A proposta prevê a audiência de custódia no prazo de 24 horas, também altera atenuantes por idade que diminuem o tempo de prescrição da pena e especifica que o adolescente que atingir a maioridade durante o cumprimento de medida socioeducativa deverá ser transferido para unidade específica e separada dos demais adolescentes e distinta de estabelecimentos prisionais destinados a adultos.
1: O senador Humberto Costa, do PT de Pernambuco, defendeu a decisão do Ministério da Saúde de suspender preventivamente a aplicação da vacina contra a dengue produzida pelo Instituto Butantan após o registro de 2 mortes sob investigação. Médico, ele ressaltou que ainda não há evidências de relação entre os casos e o imunizante.
3: Segundo o senador, a suspensão temporária demonstra cautela das autoridades sanitárias e não representa uma condenação da vacina. Humberto Costa destacou que a vacina passou por todas as etapas de testes clínicos, foi aprovada pela Anvisa e já foi aplicada em mais de 500 mil pessoas.
11: Os estudos demonstraram eficácia geral de 65% contra a doença e eficácia superior a 80% contra os casos mais graves. Esses números são extremamente relevantes diante de uma enfermidade que há décadas desafia a saúde pública brasileira.
1: E o plenário do Senado aprovou uma proposta que estabelece medidas para proteger e acolher trabalhadores resgatados de condições análogas à escravidão.
3: O projeto também altera diversas leis para incluir disposições sobre o combate ao trabalho escravo, a priorização de benefícios sociais para as vítimas e a facilitação do acesso à justiça. Repórter Douglas Castilho.
12: Uma das novidades é a preferência da população vitimada para receber o Bolsa Família. Outra inovação é que, para a fiscalização, será possível entrar no domicílio em que ocorre a possível violação sem mandado judicial, necessitando para isso apenas de autorização do empregador ou do empregado residente no local. O relator do projeto, o senador Paulo Paim, do PT do Rio Grande do Sul, explicou a iniciativa.
13: Prevê proteção efetiva aos trabalhadores e trabalhadoras domésticos resgatados
0: da condição análoga à de escravo, para garantir, por exemplo, a fiscalização do trabalho e a autuação imediata.
12: O texto ainda prevê a concessão de 6 parcelas do seguro-desemprego à pessoa resgatada e o direito ao abrigamento emergencial, bem como a alteração do Código Penal para incluir pessoas em relação de trabalho doméstico como vítimas de lesão corporal no contexto de violência doméstica. O texto vai à sanção presidencial.
3: Edição de Paula Groba e trabalhos técnicos de João Lira. O Jornal do Senado fica por aqui. Acompanhe agora as notícias da Câmara dos Deputados. Boa noite.
1: Boa noite e até amanhã.
2: Jornal Câmara dos Deputados. Câmara aprova inserção de doenças crônicas na carteira de identidade.
13: Comissão proíbe a inclusão de ração como supérfluo para fins fiscais.
2: Exigências de infraestrutura para escolas públicas já estão em vigência.
13: Boa noite. Já virou lei a proposta aprovada pela Câmara com exigências de infraestrutura para escolas públicas. Saiba mais na reportagem de José Carlos Oliveira.
14: As comissões da Câmara dos Deputados aprovaram um projeto de lei do Senado com requisitos mínimos obrigatórios para a infraestrutura de escolas da rede pública da educação básica. Entre as exigências estão biblioteca, cozinha, refeitório, banheiro e quadra poliesportiva coberta. As instalações devem ter acessibilidade garantida para pessoas com deficiência. Além disso, as escolas deverão apresentar número adequado de alunos por turma, manejo de resíduos, abastecimento de água tratada e esgotamento sanitário, como destaca a deputada Socorro Neri, do PP do Acre, relatora do texto na Comissão de Educação.
15: Trata de detalhar condições mínimas de infraestrutura para as escolas públicas de educação básica, que deveriam estar universalizadas em todas as unidades escolares, o que, lamentavelmente, ainda não é realidade. De fato, de acordo com o Censo Escolar de 2023, nas escolas municipais de educação infantil, por exemplo, apenas 46,6% contavam com banheiros adequados e 61,7% contavam com recursos de acessibilidade para pessoas com deficiência.
14: Para a deputada, a falta de padrões mínimos é uma realidade inadmissível nas escolas. Socorro Neri citou outros dados do Censo Escolar de 2023, agora relativos à internet e aos laboratórios de ciências.
15: Entre as escolas públicas de ensino fundamental, apenas 69,2% dos estabelecimentos municipais dispunham de internet banda larga. Entre as escolas públicas estaduais de ensino médio, observou-se que nas regiões norte e sul, menos de 80% das unidades escolares contavam com internet banda larga. Entre as escolas públicas estaduais e municipais de ensino fundamental, apenas 10% dispunham de laboratório de ciências. Essa instalação estava disponível apenas em 43,5% das escolas públicas estaduais de ensino médio.
14: O texto inclui as novas exigências de infraestrutura escolar na LDB, a Lei de Diretrizes e Bases da Educação Nacional. A proposta também foi aprovada na Comissão de Constituição e Justiça, onde a deputada Laura Carneiro, do PSD do Rio de Janeiro, ressaltou a busca por um padrão de qualidade na oferta de ensino público no país. Da Rádio Câmara de Brasília, José Carlos Oliveira.
2: Educação. Marcon, do PT do Rio Grande do Sul, destaca o programa Pé de Meia como uma importante política de incentivo à permanência de estudantes de baixa renda no ensino médio. Ele explica que a iniciativa oferece apoio financeiro aos jovens e contribui para reduzir a evasão escolar.
13: Marcon também ressalta as ações do governo federal voltadas ao setor produtivo, como a renegociação de dívidas rurais e a ampliação dos recursos do Plano Safra. Para o deputado, essas medidas fortalecem a atividade agropecuária e estimulam a economia.
2: Paulão, do PT de Alagoas, celebra o lançamento do programa MEC Idiomas, que oferece gratuitamente cursos de inglês e espanhol por meio de plataforma digital. Segundo o deputado, a medida cria novas oportunidades para estudantes e trabalhadores.
13: Paulão também menciona ações voltadas aos entregadores por aplicativo, como a implantação de pontos de apoio com estrutura básica para descanso. Ele defende ainda o avanço da regulamentação do setor, com análise de propostas que ampliam os seus direitos.
2: Vai. Raimundo Santos, do PSD do Pará, celebra o Dia Nacional da Música Gospel. Ele ressalta a presença do gênero em diferentes espaços da sociedade, enfatizando sua relevância cultural e religiosa na transmissão de mensagens de fé, esperança e solidariedade.
16: Eleições.
13: Daiane Bittencourt, do União do Ceará, contesta a decisão do TSE que determinou a recontagem de votos para deputado federal nas eleições de 2022, podendo atingir seu mandato. Ela defende que a punição por suposto uso indevido de recursos eleitorais abranja apenas o candidato acusado.
2: Daiane Bittencourt sustenta que o julgamento teve falhas, como a inexistência de ampla defesa e do contraditório. Ela informa que aguarda a análise de pedido cautelar apresentado por seus advogados, enquanto reafirma a disposição de manter a atuação parlamentar.
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16: Comissões.
13: Comissão aprova projeto que proíbe a inclusão de ração animal como bem supérfluo para a cobrança de ICMS. Vamos ouvir mais informações sobre o tema com Luiz Cláudio Canuto.
20: Projeto aprovado pela Comissão de Meio Ambiente da Câmara dos Deputados proíbe que rações para animais de estimação sejam tratadas como supérfluos, algo que, para fins de incidência do ICMS, pode aumentar a tributação. O ICMS é um imposto estadual. O relator da proposta, deputado Célio Studart, do PSD do Ceará, argumenta que ração para animais de estimação deve ser considerada um item essencial para ter uma tributação mais justa e alinhada com o conceito de bem indispensável.
21: Ração é algo caro, é um item caro e não é supérfluo, é um item vital para a vida de animais, especialmente daqueles que cuidam de 10, 20, 30, 40 animais. Então, o que esse projeto fez é reduzir o ICMS, ou seja, menos imposto, incidindo nessas rações para que possa baratear os custos e a gente tem aí, obviamente, mais avanços dentro da pauta animal e, obviamente, mais respeito, zelo e menos animais com fome, porque isso pesa caro no bolso daqueles que protegem os animais.
20: O projeto segue agora para análise nas comissões de finanças e tributação e de Constituição e Justiça. Para virar lei, precisa ser aprovado pela Câmara e pelo Senado. Da Rádio Câmara de Brasília, Luiz Cláudio Canuto.
16: Meio Ambiente.
2: Delegado Matheus Laiola, do União do Paraná, denuncia representantes políticos de Paranaguá que defenderam as rinhas de galo. O parlamentar lembra que a legislação e a jurisprudência dos tribunais brasileiros já classificam essa prática como crime ambiental.
13: Delegado Matheus Laiola informa que o partido instaurou um processo administrativo para expulsar os responsáveis. Segundo o deputado, a defesa das rinhas é incompatível com os princípios do partido e com a proteção ao bem-estar animal.
16: Agricultura.
2: Lucas Edecker, do PSD, comemora o avanço da proposta que trata da securitização das dívidas dos produtores rurais atingidos por estiagens e enchentes no Rio Grande do Sul. Para ele, a medida garante a recuperação da produção e preserva a atividade econômica no campo.
13: Lucas Edecker também frisa que a matéria foi aprovada pela Câmara há quase um ano e ainda aguarda a análise do Senado. Ele acredita que a lentidão do processo legislativo agravou a situação dos produtores, que, segundo ele, seguem com dificuldade para retomar suas atividades.
2: Daniel Mestre Zeciak, do PSDB, cobra uma solução definitiva para os produtores rurais afetados por eventos climáticos no Rio Grande do Sul e defende a securitização das dívidas do setor. Ele afirma que tudo isso é necessário para que os agricultores continuem produzindo.
13: Daniel Trzeciak diz que o governo demora a adotar medidas de apoio ao campo, acrescentando que os produtores buscam instrumentos para a recuperação da sua atividade. Ele ressalta ainda a relevância do agronegócio para a geração de emprego, renda e riqueza no estado gaúcho.
2: Sérgio Turra, do PP do Rio Grande do Sul, cobra a aprovação da matéria que trata da securitização das dívidas dos produtores rurais. Na visão do deputado, a medida é essencial para garantir a continuação da atividade agropecuária após sucessivos eventos climáticos.
13: Sérgio Turra também destaca a importância do agronegócio para a economia nacional. O parlamentar afirma que auxiliar os produtores rurais significa preservar empregos, fortalecer a produção de alimentos e estimular o desenvolvimento do país.
16: Economia.
2: Coronel Assis, do PL de Mato Grosso, aponta risco de desequilíbrio nas contas públicas do país. O deputado critica a política econômica do governo federal e atribui o problema ao aumento dos gastos, ao crescimento da dívida pública e à perda de confiança de investidores.
13: Coronel Assis afirma que os juros elevados sufocam a economia, dificultando o crédito para famílias e empresas. Ele alerta que a trajetória das despesas pode levar a um colapso orçamentário a partir de 2027, caso não haja controle fiscal.
2: Luiz Lima, do Novo do Rio de Janeiro, aponta risco de agravamento das contas públicas diante de gastos acima da arrecadação, inflação alta e juros elevados. O parlamentar afirma que a situação compromete a capacidade do governo de controlar a dívida pública.
13: Luiz Lima cita editorial da mídia que alerta para os perigos do crescimento dos gastos públicos e menciona também levantamento recente sobre medidas que reduzem receitas. Ele assinala que decisões eleitoreiras podem transferir para a população o custo do desequilíbrio orçamentário.
2: Márcio Gerri, do PCdoB do Maranhão, cita pesquisas recentes que indicam o fortalecimento político do governo e o enfraquecimento de parte da oposição. O deputado acredita que esses dados são reflexos da participação de lideranças da direita em denúncias sobre o Banco Master.
13: Benedita da Silva, do PT do Rio de Janeiro, apresentou o projeto que estabelece o PIX como infraestrutura estratégica nacional. A deputada salienta que o sistema de pagamentos instantâneos é uma tecnologia brasileira que ampliou o acesso da população a serviços financeiros.
2: De acordo com Benedita da Silva, a proposta busca garantir a gratuidade do sistema, proteger os dados dos usuários e impedir que o PIX seja utilizado em negociações internacionais. Para ela, cabe ao Congresso proteger políticas públicas que fortaleçam a autonomia econômica do país.
13: Helder Salomão, do PT do Espírito Santo, questiona a atuação de parlamentares que viajaram aos Estados Unidos para tratar de temas ligados à economia brasileira. Ele acredita que a articulação ameaça a soberania nacional por envolver debates sobre o PIX e minerais estratégicos.
2: Helder Salomão exalta o PIX como um patrimônio criado por técnicos do Banco Central com impacto direto no desenvolvimento do país. Ele também associa as novas tarifas dos Estados Unidos contra produtos brasileiros às articulações entre deputados da oposição e autoridades norte-americanas.
13: Hildo Rocha, do MDB do Maranhão, celebra o reconhecimento internacional da Praia de Atins, nos Lençóis Maranhenses, eleita a melhor praia do Brasil e a sétima melhor do mundo, no ranking Best Beaches in the World 2025.
2: Na visão de Hildo Rocha, o reconhecimento consolida o potencial turístico do estado, que reúne outras atrações naturais, como o Rio Preguiças e o Delta das Américas. Ele aproveita para convidar a população a visitar o Maranhão durante o período dos festejos juninos.
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16: Saúde.
13: Câmara finaliza a votação de projeto que inclui doenças crônicas na nova carteira de identidade. Vamos saber mais na reportagem de Júlia Lopes.
5: Hipertensão, diabetes, asma e obesidade estão entre as doenças crônicas que mais afetam os brasileiros. Atualmente, 52% da população com 18 anos ou mais já recebeu o diagnóstico de pelo menos uma doença crônica. Diante desse cenário, a Comissão de Constituição e Justiça da Câmara dos Deputados aprovou um projeto de lei que permite incluir, de forma voluntária, informações sobre doenças crônicas na Identificação Civil Nacional, a ICN. A proposta é garantir cuidados especiais no atendimento a essas pessoas. Pelo texto, a inclusão da informação só será feita a pedido do próprio cidadão ou de seu representante legal. Além disso, será necessária a comprovação junto ao órgão estadual competente por meio de um relatório médico com a Classificação Internacional de Doenças, a CID. Para o relator da proposta...

0: e isso facilitar os órgãos de saúde, o local onde possa acontecer algum infortúnio e essa pessoa ter as condições de ser acolhida, ser atendida e direcionada para um atendimento mais rápido.
1: Entre 2010 e 2023, o número global de anos de vida saudável perdidos por incapacidade ou morte causada por doenças crônicas não transmissíveis aumentou de 1 bilhão e 450 milhões para 1 bilhão e 800 milhões. As principais responsáveis por esse crescimento foram a cardiopatia isquêmica, o acidente vascular cerebral, o AVC e o diabetes. Já os transtornos depressivos, de ansiedade e o diabetes apresentaram um crescimento mais acelerado no período. O projeto que permite a inclusão voluntária de doenças crônicas na nova carteira de identidade segue agora para análise no Senado. Da Rádio Câmara de Brasília, Júlia Lopes.
2: Direitos Humanos.
3: Vavá do Avante de Minas Gerais relata a realidade de abandono enfrentada pela comunidade autista em regiões vulneráveis do país. O parlamentar denuncia as barreiras burocráticas impostas pelo INSS, que exige laudos médicos especializados para a concessão do BPC.
4: De acordo com Vavá, a demora nas respostas administrativas gera uma crueldade institucional que sobrecarrega as mães solo. O deputado sugere a criação de centros regionalizados de diagnóstico e tratamento e a implementação de uma política nacional de neurodivergência.
2: Segurança Pública.
3: O Tony de Paula presta homenagem aos policiais militares mortos em confrontos nas comunidades do Rio de Janeiro. Na visão do deputado, as atuais ações de combate ao crime organizado são ineficientes e desgastantes para as forças policiais.
4: O Tony de Paula cobra a formulação de políticas baseadas em inteligência e planejamento estratégico. Ele argumenta que o parlamento e as demais autoridades precisam atuar de forma coordenada para proteger a vida dos agentes que estão na linha de frente do combate ao crime.
3: Delegado Paulo Bilins, que do PL de São Paulo defende o endurecimento das medidas de combate ao crime organizado. Além disso, o deputado apoia a classificação de facções criminosas brasileiras como organizações terroristas.
4: Delegado Paulo Bilinski pede que a segurança pública seja tratada como prioridade e cobra ações mais efetivas no enfrentamento à criminalidade. Ele afirma que é necessário ampliar os mecanismos de combate às facções para garantir mais proteção ao povo brasileiro.
2: Justiça.
3: Tadeu Venere, do PT do Paraná, critica o contexto em que a proposta de redução da maioridade penal volta à pauta da Comissão de Constituição e Justiça. Para ele, o debate está sendo impulsionado para desviar a atenção de outros temas em evidência no cenário nacional.
4: Tadeu Venere também questiona a condução do debate público sobre o assunto e afirma que a discussão tem sido utilizada com objetivos políticos. Segundo o deputado, é necessário analisar com cautela as motivações que cercam a retomada da discussão dessa pauta.
3: Dandara, do PT de Minas Gerais, repudia a proposta que reduz a maioridade penal no Brasil. A deputada argumenta que o sistema prisional brasileiro possui altos índices de reincidência e funciona como um espaço de fortalecimento de facções criminosas.
4: Para Dandara, o avanço do país depende da ampliação de oportunidades para a juventude e do fortalecimento de legislações protetivas, como a criminalização da misoginia. Ela afirma que o ódio e o preconceito direcionados contra as mulheres são a raiz do feminicídio.
3: Júlio César Ribeiro, do Republicanos do Distrito Federal, defende o equilíbrio nos debates sobre a violência de gênero. O parlamentar reitera seu compromisso com a proteção das mulheres, mas levanta preocupação com a criação de tipos penais de interpretação subjetiva.
4: Júlio César Ribeiro alerta que conceitos amplos de identidade de gênero trazem insegurança jurídica e colocam em risco garantias constitucionais, como as liberdades de expressão e religiosa. No entendimento dele, divergências filosóficas, biológicas ou religiosas não podem ser criminalizadas.
3: Termina agora o Jornal Câmara dos Deputados, produzido pela Rádio Câmara, com trabalhos técnicos de Everson Orani e apresentação de Márcio Aquilissardi e José Carlos Andrade. Uma ótima noite para você.
4: Boa noite, a Voz do Brasil volta amanhã.
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0: 8 e 2.

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2: Alô, meus amigos, estamos chegando com mais um Painel Flashback no seu rádio. Hoje, terça-feira, de muita recordação no seu rádio. E iniciamos o programa de hoje recordando música dela. Sucesso no circuito da Dance Music, quando foi contratada pela gravadora de WA Records, na qual começou fazendo backing vocal para o artista Ice MC. E cantando sempre em inglês, ela seguiu, enfim, carreira solo, tornando-se um ícone da Dance Music. Em 1997, lançou seu primeiro álbum, Fan Club, do qual faz parte o grande sucesso The Summer is Crazy. Ainda lançou outros dois álbuns, The Perry, em 1998, e Happy, no ano seguinte, e ainda uma compilação de seus sucessos, The Hits, em 2000. No ano de 2002, cantando pop em italiano, lançou o sucesso Jimmy Con, no Festival de San Remo. Em 2003, lançou Perdire di No, seu maior sucesso, La La La. Já sabem qual artista estou falando, não? Atingiu o primeiro lugar no Top 100 de 1997 da Rádio Jovem Pan, sendo a música mais pedida pelos ouvintes desse ano. E é com esse som do ano de 1997 que iniciamos a nossa viagem musical de hoje. Com ela, cantora pop italiana, Alexia é o nome dela, cantando essa em inglês, seu maior sucesso, o La La La. O nosso Painel Flashback está no ar. Pra você!

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1: O nosso programa volta daqui a pouquinho com muito mais saudade. Fique ligado. O melhor dos anos 60, 70, 80, 90, 2000 é aqui com Dani Alessandri, no maior programa de flashback do Brasil. Eu volto rapidinho.
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1: 8:16.
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3: De volta na nossa viagem musical ao passado e agora evidenciando os anos 80, os inesquecíveis, os anos de ouro, os anos 80. E abrindo a segunda sequência de hoje, vamos viajar no ano de 1986 com a banda de rock australiana Crowded House, Don't Dream It's Over, no nosso Painel Flashback. É só saudade.
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2: Mais uma pra você matar saudades aqui no nosso programa. Fique ligadinho porque eu já volto com muito mais. O programa tá só começando. Daqui a pouquinho tem mais Painel Flashback.
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4: Rapidinha. A animação Minions e Monstros vai estrear nos cinemas no dia 2 de julho. Na história, os Minions invocam uma criatura acidentalmente enquanto realizam um ritual místico. O objetivo do grupo é possibilitar a produção de um filme de monstros em Hollywood. Agora é esperar pra ver.
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6: Oito e trinta.
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2: Oba, de volta com mais Painel Flashback, agora os anos 90. De volta no nosso programa, vamos evidenciar o ano de 1997. Música com a banda Duran Duran, Out of My Mind. No nosso painel, só recordação, só saudade.
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1: O nosso programa volta daqui a pouquinho com muito mais. Fique ligadinho, hein?
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3: 8h43.
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1: Opa, de volta com a nossa saideira de hoje, nessa terça-feira maravilhosa. E para encerrar o nosso programa, vamos com uma sequência aqui para fazer você se apaixonar. Como sempre, aqui no nosso programa, o melhor do Flashback com Dani Alexandre. A primeira de hoje é a música do ano de 1999. Vamos com a banda de Europop, Join, Touch by Touch. Lembra dela? Vamos curtir? Vamos dançar? É hora de Eurodance no nosso Painel Flashback.
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1: O nosso programa volta amanhã no mesmo horário aqui com Dani e Alexandre. O melhor do flashback. Aquele abraço e até amanhã. Valeu!
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muito bem-vindos a mais uma edição de Ligados. Por aqui, Jugodói, a locutora mais maluquete do seu rádio, trazendo sempre as melhores músicas pra espantar a friaca, pra te aquecer. Nessa terça-feira, 9 de junho de 2026, embora comigo, pedidomusical.com.br ou pelo Instagram de Jugodói, você já sabe. Não sabe? Procure pela minha pessoa, Jugodói. Procure que você vai achar, viu? Procura. Bom, por aqui, claro, sempre as melhores músicas, sua participação, notícia, informação, fofoca e muito mais. Mas pra começar, claro, tem que ter música boa jogando a vibe lá em cima, interligados? Tá no ar, meu chuchu!